0: Diego e Arnaldo, vocês moram no meu coração e não pagam aluguel? Ah,
1: rapaz.
2: Travé, você sabe que tem gente que tem o poder de mentir, né? Eu vou te contar uma besteira, que a gente tem o poder de cair nelas ainda.

0: 21h14.
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6: O programa Paranaíba é a Dona da Noite vai entrando na sua última hora com Guilherme Santiago, sem o seu amor.

0: Bora! Junto com os amigos, essa é uma homenagem pra chuva. O bem mais sagrado que Deus deixou pra gente, né?
1: Nossa, aí é uma homenagem bem feita, hein?
0: Olha uma história caipira, ó.

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1: 21:27.
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6: O Dona da Noite está de volta na Nova Paranaíba com Ney Nando, mensagem de aniversário.
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1: 21:41.
2: É a 94.7, o Dona da Noite, trazendo pra você Zezé de Camargo e Luciano pelos Botecos da Vida.
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0: 22 horas e 6 minutos.
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13: Olá, uma boa noite pra vocês. Está começando mais uma edição do Show da Noite aqui pelas ondas da 94.7. Eu sou Lázaro Neto e nós vamos juntos até às 0 horas. Hoje, 26 de setembro de 2026. Juliano César, do outro lado da rua.
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0: Obrigado, João Bosco e Vinícius.
1: Valeu, galera. Obrigado, Juliano César.
0: Fernando e Sorocaba.

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2: 22:21. 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
12: O show da noite aqui pelas ondas da 94.7 com o de Paulo e Paulino. Eu só queria dizer.
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15: Ela desligou. Com certeza não gostou.

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0: 22h50.
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10: O show da noite aqui pelas ondas da 94.7 com Jane Júnior, Eu e a Lua.

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0: 23 horas e 8 minutos.
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7: 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Um degrau na escada.
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1: 23:23.
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8: O show da noite aqui pelas ondas da 94.7 com Christian Ralph, bijuteria.
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1: 23:39.
2: Estamos de volta aqui na sua 94.7 com o Jaine. Conta comigo.
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0: Agora pensa.
1: Ô galera, vamos cair na festa.

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1: 23:54.
2: A 94.7 com João Paulo e Daniel. Frente a frente. Eu fico por aqui, mas estou de volta na segunda-feira com mais uma edição do Show da Noite. Um abraço para todo mundo. Excelente final de semana.
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0: participação mais do que especial.
1: Obrigado você, Léo. Valeu, Brandão. Pela mão que a gente vai junto. Vai ser música e latinha na mão.
0: Com fé em Deus. Vamos lá.

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0: Zezé de Camargo e Luciano. Obrigado, Zezé. Obrigado, Luciano, pela alegria.
1: Obrigado, gente.

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1: 5 horas e 35.

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1: Alô, Tumbiara, alô, região, alô, amigos, o meu bom dia. Está começando aqui pela Paranaíba mais um programão, o As Campeãs Sertanejas. Hoje, domingo, dia 27 de setembro de 2026, vamos juntinhos até às 7 da manhã com muita música para você. A apresentação é minha, Franklin Gaspar. Vamos seguir em frente com a nossa programação, desde já mandando abraço lá para o João Batista do bairro Santa Inês, né, curtindo o nosso programa. Alô, meu amigo Jadir de Oliveira, bom dia, meu amigo, tudo de bom. O Niltinho também lá na sintonia, grande abraço. Minha amiga Roseli do Recanto Sertanejo, né, o esposo Elcio, também abraçando aí a minha amiga Rita Balier da Fazenda Santa Maria. Eu quero abraçar também a Salma da Rua Goiás, bom dia, minha amiga. A sua filha Ana Marta, o Martelinho, a doutora Camila, o doutor Felipe. Também abraçando a Maria da Horta de Araporã, a Joana aí de Araporã, também o Oswaldo em Centralina. Meus amigos, o Ricardo e o Marcos, lá da Panificadora Pedacinho do Céu, em Araporã. Também ligado na Paranaíba, o amigo Peninha do bairro Afonso Pena, bom dia. Abraçando o meu amigo Nenê do Buriti 2, né? O Décio Eustáquio lá da rua Arlindo Vilela, bom dia pra você, meu amigo. E vamos de música, trazendo agora Taviane Tavares, Aonde Moram Meus Pais. Depois o Praião e Prainha, Depende Você Querer. Em seguida, Oliveira e Oliveirinha, Mamãe e Papai. E depois, fechando com o Liu e Léo, O Milagre da Bíblia.

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0: essa. Para mim, essa Bíblia não tem valor algum, a não ser para embrulhar mercadoria e suas folhas aqui no balcão. E, afinal de contas, a Bíblia é minha e o senhor não tem nada com isso. Eu faço dela o que eu quiser, está certo?
1: Meu amigo, o senhor ignora que este livro é a Escritura Sagrada, onde estão os ensinamentos de Deus, que todos devem seguir? É a Bíblia Santa que Deus deixou para a humanidade, onde encontramos a fé, a esperança, o caminho da verdade. E você fica rasgando suas folhas sem nenhuma necessidade. Um homem que não reconhece as palavras santas da Bíblia deve morrer sem piedade alguma. Por isso que está minha arma e vou lhe matar. Defenda-se!

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1: 5:52.
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7: Você está na sintonia da Paranaíba, 94,7, o programa As Campeãs Sertanejas. São 5:53. Vamos seguindo em frente com o nosso programa, trazendo mais música. É, um abraço do meu amigo Luiz Cabeção lá na sintonia, né? Bom dia, meu amigo.
8: Bom dia, meu amigo Frank Gaspar. Ô Frank, gostaria de escutar uma música, hein? Boate Azul. Agradecer pra minha esposa Rosana, pra Yasmin. Agradecer pro meu primo Alex, que enfumbiado aqui. Agradecer pro meu primo Sidney, lá no Panamá, pra minha tia Marli. E pra quem gosta da música também, meu amigo. Então, bom dia aí, que Deus te abençoe o seu dia hoje e sempre. Um abraço aí, com Deus.
7: Grande abraço, meu amigo. Tudo de bom pra você, uma ótima semana. Abraçando também, meu amigo, o Zé do Rádio aí na Vila Vitória também, né, curtindo o nosso programa. Quero abraçar também o Valtênis da Garagem, meu amigo Luiz do Jornal Plural, bom dia. Alô, meu amigo Juquinha da Saúde, meu amigo Hélio da Rolê Pô de Bulhões, né, aquele abraço, pessoal. Vamos de música, então, trazendo Joaquim Manuel, Boate Azul, depois o Zinizalo, Feitiço Espanhol, em seguida do Guarujá, Cabecinha no Ombro, e fechando com Dublocial, O Último dos Carreiros.

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2: 6:08.
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1: Pastoral da Criança.
2: Alô, Brasil! Está no ar o programa Viva a Vida, da Pastoral da Criança.
3: Olá, amigos e amigas do Viva a Vida. Obrigado pelo carinho da audiência.
2: E hoje, vamos conversar sobre a campanha Outubro.

0: Fábio Rosa.
1: Neste mês, o Brasil se mobiliza para informar e conscientizar a população sobre a prevenção e combate ao câncer de mama e ao câncer do colo de útero.
0: Saiba mais sobre a campanha Outubro Rosa acompanhando o programa Viva a Vida de hoje.

0: Muito se tem falado sobre o câncer de mama nos últimos anos. Porém, precisamos falar mais sobre esse assunto, especialmente em relação à prevenção, hábitos saudáveis, bem-estar e qualidade de vida e também de superação.
1: Para conversar sobre esse tema, nós convidamos a doutora Ana Leia Clementino, médica pediatra. Ela atua também como líder da Pastoral da Criança em Londrina, Paraná.
0: Doutora Ana Leia, o câncer de mama costuma causar sintomas logo no início ou pode se desenvolver silenciosamente?
2: Na maioria das vezes, o câncer de mama começa de forma silenciosa. Por isso, muitas mulheres não sentem dor nem apresentam sintomas nas fases iniciais. É justamente aí que está a importância dos exames preventivos. Quando eles aparecem, os sinais mais comuns são nódulo endurecido na mama ou na axila, alterações no formato ou no tamanho da mama, retração da pele ou do mamilo, vermelhidão persistente, aspecto de casca de laranja na pele e saída espontânea de secreção pelo mamilo, especialmente se essa secreção for sanguinolenta. É importante lembrar que a dor sozinha raramente é o primeiro sinal de câncer. Também vale conhecer o próprio corpo, né? Perceber uma mudança diferente do habitual já é motivo para procurar um profissional de saúde. Quanto mais cedo a doença é identificada, maiores são as chances de tratamento, com menos agressividade e maiores as chances de cura, que pode ultrapassar 90% nos casos diagnosticados precocemente.
1: Muitas pessoas acreditam que o câncer de mama acontece apenas por herança genética. Doutora Ana Leia, e isso é verdade?
2: Não, isso não é verdade, isso é um dos maiores mitos. A maioria dos casos de câncer de mama não é hereditária. Só cerca de 5 a 10% estão relacionados a alterações genéticas herdadas, como, por exemplo, as mutações nos genes BRCA1 e BRCA2. Os demais casos resultam da combinação entre envelhecimento, fatores hormonais e estilo de vida. A gente sabe hoje que manter um peso saudável, praticar atividade física regularmente, evitar bebidas alcoólicas, não fumar e priorizar uma alimentação equilibrada ajudam a reduzir o risco. A amamentação também exerce um efeito protetor para a mãe, principalmente quando acontece por períodos mais prolongados, mas a gente precisa lembrar que mulheres que têm histórico familiar importante devem conversar com seu médico, pois elas podem sim precisar iniciar o acompanhamento mais cedo.
0: Hoje sabemos que quando o câncer de mama é descoberto cedo, tem altas chances de cura. Doutora Ana Leia, quais exames são utilizados para fazer esse diagnóstico e quando cada um desses exames é indicado?
2: Bom, o primeiro passo é sempre a avaliação clínica feita por um profissional de saúde. Aí, se houver alguma alteração ou essa mulher estiver dentro da faixa etária indicada para iniciar a sua triagem, podem ser solicitados os exames de imagem. A mamografia continua sendo o principal exame para detectar lesões pequenas, muitas vezes antes mesmo delas serem palpáveis. Em mulheres mais jovens ou em situações específicas, o ultrassom complementa a investigação, principalmente porque as mamas costumam ser mais densas. Em alguns casos, também pode ser indicada a ressonância magnética. Mas é importante lembrar que nenhum exame sozinho confirma o câncer. Quando existe uma suspeita, o diagnóstico definitivo é feito por meio de uma biópsia, que retira um pequeno fragmento do tecido para análise em laboratório. Hoje, com diagnóstico precoce e tratamento adequado, as chances de cura são muito altas, reforçando a importância de não adiar a procura por atendimento.
1: O Ministério da Saúde ampliou recentemente o acesso à mamografia a mulheres a partir dos 40 anos. Doutora Ana Leia, o que mudou e por que essa medida é importante?
2: Bom, essa é uma notícia muito importante para a saúde da mulher. O Ministério da Saúde realmente ampliou a oferta de mamografia, buscando aumentar o diagnóstico precoce e reduzir a mortalidade por câncer de mama, já que 40% dos diagnósticos de câncer são feitos em mulheres com menos de 50 anos. Mas mesmo assim, é importante destacar que as recomendações podem variar conforme

0: histórico individual e a disponibilidade dos serviços de saúde. Então, nenhuma recomendação substitui a avaliação individual feita pelo profissional de saúde. O mais importante é que nenhuma mulher espere sentir algo para procurar orientação, já que detectar o câncer ainda pequeno aumenta muito as possibilidades de cura e pode evitar tratamentos bem mais complexos.
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2: Doutora Ana Leia, o câncer de colo do útero é um dos poucos tipos de câncer que podem ser praticamente eliminados com prevenção. Como isso é possível?
0: O câncer de colo de útero é um excelente exemplo de que prevenir funciona. Hoje a gente sabe que praticamente todos os casos são relacionados à infecção persistente pelo HPV, que é um vírus muito comum. Felizmente, a gente tem duas estratégias extremamente eficazes. A primeira delas é a vacinação contra o HPV, que é oferecida gratuitamente pelo SUS para meninas e meninos na idade recomendada de 9 a 14 anos ou antes do início da vida sexual, quando a vacina apresenta sua maior eficácia. E a segunda estratégia é realizar os exames preventivos, como o Papanicolau, e cada vez mais o teste molecular para HPV, que consegue identificar alterações antes que elas se transformem em câncer. Então, isso significa que nós podemos tratar as lesões precocemente e impedir o aparecimento da doença.
3: Uma paciente em tratamento de câncer, ou mesmo após a cura, pode voltar a ter uma vida normal?
0: Na maioria dos casos, sim. Hoje, os tratamentos evoluíram muito e permitem que muitas mulheres mantenham uma boa qualidade de vida durante e depois do tratamento. Dependendo da fase da doença e do tipo de tratamento, pode haver sim períodos de maior cansaço ou necessidade de afastamento das atividades, mas muitas pacientes continuam trabalhando, convivendo com a família e realizando as suas atividades do dia a dia com os ajustes necessários. Depois da conclusão do tratamento, grande parte delas retoma sua rotina, embora continue fazendo acompanhamento médico periódico. E também é importante cuidar da saúde emocional, da alimentação, da atividade física e do controle de outras doenças. Por isso, receber o diagnóstico de câncer não significa deixar de viver. Quanto mais precoce for o diagnóstico, maiores costumam ser as chances de cura e de retorno a uma vida ativa e produtiva.
2: Como a família pode ajudar essa paciente? E como mulheres que estão longe da família podem ser amparadas?
0: O apoio da família é muito importante e pequenos gestos fazem toda a diferença. Ajudar nas consultas, acompanhar o tratamento, colaborar nas tarefas do dia a dia, ouvir sem julgamento e respeitar o tempo dessa paciente já são atitudes muito valiosas. Também é importante evitar excesso de informações sem fundamento ou opiniões que possam aumentar a ansiedade e a insegurança dessa mulher. Para as mulheres que moram sozinhas ou estão longe da família, a rede de apoio pode ser formada por amigos, vizinhos, colegas de trabalho, comunidades religiosas, grupos de pacientes e pelos próprios serviços de saúde, que muitas vezes contam com psicólogos, assistentes sociais e equipes multiprofissionais.
3: Doutora Ana Leia, hoje no Brasil as mulheres estão com os exames preventivos de câncer de mama e do colo de útero em dia?
0: Essa é uma pergunta muito importante, mas infelizmente não. A gente ainda está longe da cobertura ideal. No caso do câncer de colo de útero, muitas mulheres deixam de fazer o exame preventivo na frequência recomendada, principalmente por dificuldade de acesso, falta de tempo, vergonha, ou por acreditarem que, como não tem sintomas, está tudo bem. Com a mamografia acontece algo muito semelhante. Muitas mulheres na faixa etária indicada nunca realizaram o exame ou fazem com intervalos maiores do que o recomendado. Como consequência, a gente ainda vê um número importante de casos sendo diagnosticados em fases avançadas, quando o tratamento costuma ser bem mais complexo. A boa notícia é que tanto o câncer de mama quanto o câncer do colo do útero oferecem uma oportunidade muito real de diagnóstico precoce. Por isso, a campanha Outubro Rosa é um excelente momento para cada mulher verificar os seus exames, verificar se estão em dia, se não estiverem, procurar a sua unidade de saúde ou conversar com seu médico.
2: Está aqui também a coordenadora nacional da Pastoral da Criança, Maria Inês Monteiro de Freitas. Maria Inês, qual é a sua mensagem para a campanha de prevenção do câncer de mama e do câncer do colo do útero?
4: O câncer de mama e o câncer do colo do útero estão entre as principais causas de adoecimento e morte entre as mulheres, mas ambos têm grandes chances de cura quando diagnosticados precocemente. A prevenção e o cuidado com a saúde feminina passam pela informação, pelo acesso aos serviços de saúde e pela atenção ao próprio corpo. Os líderes da Pastoral da Criança orientam as mulheres que cuidar de si é um gesto de amor com a própria vida. Os líderes são apoio, força e uma presença amiga de esperança. Unir prevenção, diagnóstico precoce e um caminho de cuidado ajuda muitas mulheres a permanecerem saudáveis e com qualidade de vida. Um forte abraço.
5: Pastoral da Criança.
3: Vamos conversar também com a Viviane Medeiro, coordenadora regional da Pastoral da Criança da Diocese de Campo Maior, Estado do Piauí.
2: Viviane, que orientações vocês dão sobre a importância da prevenção do câncer de mama e do colo de útero?
6: Nós da Pastoral da Criança orientamos que é muito importante fazer os exames preventivos do câncer de mama e do colo do útero. Porque quando são descobertos no início, aumenta muito a chance de cura. É preciso também manter um estilo de vida mais saudável, com atividades físicas, uma alimentação saudável, evitar o fumo e o álcool.

0: chegou o momento de ouvirmos a mensagem amiga de Dom Frei Severino Klassen, arcebispo de Maringá, Paraná e presidente da Pastoral da Criança.
1: Amigos e amigas do Viva Vida, falar sobre câncer de mama e câncer do colo do útero é também falar sobre autocuidado e proteção à própria saúde. Sabemos que todo cuidado e chegar antes, na hora certa, a cura também é certa. É preciso promover vida e dignidade. Em momentos de cuidado e vigilância, a fé também sustenta o coração. Confia no Senhor de todo o teu coração. Assim, ciência e fé caminham juntas no cuidado integral da mulher. Que Deus abençoe, Deus cura, Deus cuida.

0: com esta bonita mensagem, nós vamos ficando por aqui com o programa de hoje.
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0: É isso aí, tchau gente e até o próximo Viva a Vida.
1: Tchau pessoal e até lá.
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4: Seis horas e 24 minutos.
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6: O sucesso não para. 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São 6 horas mais 25 minutos agora, 6h25. Vamos seguindo em frente com o nosso programa. Eu quero abraçar meu amigo João Batista do bairro Santa Inês, né? Está lá curtindo o nosso programa. Meu amigo, minha amiga Célia Maria do Alcides Rodrigues, né? Bom dia. Meu amigo William Cigano, bom dia, meu amigo.
7: Bom dia, meu amigo Franco Gaspar. Franco, manda uma moda aí do seu amigo Goiás aí. Homenagem ao Praiano, que o seu amigo Goiás cantou isso aí, sabia que o melhor falava embaixo. Eu peço uma exposição ali, parece uma saída da Marcena. A Amazônia está te ouvindo, o Rei de Lanche, o Rei de Lanche está te ouvindo, o Rei de Lanche. Meus meninos, o Índio, o Leandro. Olha essa madeira para nós, Franco Gaspar. Eu conheço o Leandro Viara há muito tempo, Franco Gaspar. Você lembra disso aí, muitos anos, quando a Viara funcionava, a Viara 10?

0: Mas eu fiz questão de educar eles ali, mas depois eu não vi mais, sabe? Fiz questão de fazer uma música e o Nené tá falando embaixo, o Nené é o Praião, tá? Manda essa moda aí.
1: Grande abraço, meu amigo. Vou procurar aqui essa música, ver se eu acho que, porque no sistema eu não tenho, viu? São 6h26, então vamos rodando mais músicas aqui, chegando mais música. O Tibagi Miltinho, Nova Flor, depois o Piraju e Cuiabá, Ladainha, em seguida as Irmãs Castro, Apenas Uma Cartinha, e fechando com Leoncio Leonel, Pitoco.

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2: 6:39.
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10: 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São 6:40, 6:40. Daqui a pouquinho, a partir das 7 da manhã, tem a Santa Missa direto da Catedral de Santa Rita de Cássia. Vamos agora com mais música. Eu achei a sua música, viu, meu amigo? É a música dos Cancioneiros de Goiás, né? Com o Neném da Discoteca. O Infinito é o nome da música, viu, meu amigo? Grande abraço pra você aí, pra sua família, pra sua esposa Suneri, né? Pra toda a família. Eu quero abraçar também a minha amiga Dirce do Jucarantes, né? Bom dia pra você também, minha amiga. Tudo de bom. A Maria da Horta, lá de Araporã. Meu amigo Domingão Berranteiro, bom dia, meu amigo. Tudo de bom pra você, viu? Ótimo domingo. Quero abraçar também o meu amigo Peninha. Bom dia, meu amigo.
11: Bom dia, meu amigo Fran Gaspar. Chamou lá agora e mais tarde. Eu tô na escuta também, viu? Manda música pra nós. Mais um sobrejado. Um bom dia. Fique com Deus.

Bom dia para você, meu amigo. Ótimo domingo. Vai essa próxima sequência para você. Grande abraço. E abraçando o João Batista do bairro Santander também, né, na sintonia. Aquele abraço, pessoal. Vamos de música, então, trazendo os Cancioneiros de Goiás, o Nené da Discoteca, O Infinito. Depois o Nestor, Nestorzinho, Caboclo Folgado. Em seguida, Belmonte Amaraí, Morrendo de Amor. E fechando com Jacó e Jacózinho, Peão da Cidade. Meu amigo Edson Gonçalves, também na sintonia. Ele Demerval.

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2: 6:53.
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8: Bem, gente, assim chegamos ao final de mais um programa, né? As Campeãs Sertanejas, que estará de volta amanhã, novamente, a partir das 7 da manhã, aliás, no próximo domingo, a partir das 5 da manhã, né? Na apresentação do seu amigo Franklin Gaspar. Vem agora a missa, né, direto da Catedral de Santa Rita de Cássia. Eu estarei de volta às 8 horas com o programão O Paranaíba no Sertão. Grande abraço, fiquem com Deus e até amanhã, se Deus quiser, né, com o programa Bom Dia Sertanejo.
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2: 6:55.
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1: Família Guimarães, família Honório de Oliveira, família Libânio, família Lima, família Lourenço Rosa, família Marquês, família Momenté, família Moraes, família Moura, família Oliveira Gomes, família Pacheco Almeida, família Paiva Braga, família Paiva Costa, família Paiva Guizete, família Santos Paiva, família Trindade, Francisca da Ressurreição de Jesus, Genia Pero Cotrim, Geralda de Jesus Azarias, Geraldo Antônio dos Santos, Geraldo Azarias, Geraldo Cotrim, Gersino Correia de Melo Júnior, Gilmar Fernandes, Ailê Pinheiro, Elvis Ribeiro da Silva, Hermeto de Carvalho, Erenilde da Silva Alves, Ivanildo da Silva Alves, João Batista de Ávila, João Florindo Alves, João Inácio de Souza, João Lemes Tavares, Joaquim Florindo Nunes, José Alves Carvalho, José Alves de Carvalho, José Bataclin, José Dias Lopes, José Júlio da Silva, José Luiz de Moura, José Natal Borges, José Oliveira da Silva, José Oliveira da Silva Filho, José Rita Carvalho, José Ronaldo de Menezes, Juvenil Luiz Sobrinho, Juvercina de Paula e Souza, Larissa Gonçalves, Lázaro Rodrigues Mariano, Lindóia Carvalho, Luciano Momenté, Luciano Silva Vieira, Luiz Antônio Fernandes, Manuel de Faria, Maria Braga de Carvalho, Maria das Dores, Maria das Graças Lima da Silva, Maria de Lourdes de Moura, Maria de Lourdes Silva, Maria do Pudim, Maria do Carmo Alves, Maria dos Anjos da Silva Alves, Maria Júlia Oliveira da Silva, Maria Leonice, Maria Luísa Martins, Mariano Ferreira de Paiva, Marina Momenté, Marisa da Mota, Marisa Momenté, Marluce Ferreira Duarte, Matheus Custódio Alves, Melchior Pereira Martins Sobrinho, Miguel Araújo Machado, Mônica Batista Rosa. Narson Rodrigues Galvão Júnior, Miciele Alves da Silva, Olímpia de Jesus, Olinda Alves Otero, Onísia e Rubico, Otávio Otero, Paulo Pereira Garcia, Paulo Ronaldo da Silva, Pedro Gonçalves da Silva, pelas almas aflitas, pelas almas do purgatório, Rafael Hiero Souza Santos, Regiane Guimarães, Renan Roberto Martins, Ricardo de Paula, Revalino José de Andrade, Rodrigo Vieira, Ronaldo Vieira, Rui Sebastião de Moraes, Sebastiana Rosa dos Santos, Sebastião Francisco da Costa, Severiano Alves, Silvio Pereira Garcia, Sônia Santos Paiva, Targino Pinto da Cunha, Tereza de Jesus do Carmo Alves, Tereza Maria da Silva Mendes, Tertuliano de Almeida Neto, Thales Naves Alves Machado, Tiago Barros Fidelis, Ubiraci Vieira Júnior, Valdivino Alves Pires, Valéria Santo Claudinos, Valquíria Otero Cotrim, Walter Otero. Em ação de graças, Nossa Senhora Aparecida, Nossa Senhora de Fátima, Santa Luzia, São Jorge Guerreiro. Pela saúde, Antônia Valdivina Pereira Lopes, Pérsia Abadia Dias, Elias

fidelidade à obediência por meio de sua entrega, tornando-se a fonte da salvação para os que aceitam entrar no seu caminho. Por meio de nossa participação nos sagrados mistérios, ouçamos a palavra de Deus. Iniciemos cantando.

0: década de 50 mais. Às vezes o povo não conhece que essa é bem antiga. Em nome do Pai, do Filho e do Espírito Santo.
1: Amém.
0: O Senhor esteja convosco.
1: Ele está no meio de nós.
0: Caríssimos irmãos e irmãs, reconheçamos os nossos pecados para celebrarmos dignamente os santos mistérios.

0: Todo-Poderoso tenha compaixão de nós, perdoe os nossos pecados e nos conduza à vida eterna.
1: Amém.
0: Cantemos.

vosso poder, sobretudo no perdão e na misericórdia. Derramai em nós a vossa graça, para que correndo ao encontro das vossas promessas, mereçamos participar dos bens celestes. Por nosso Senhor Jesus Cristo, vosso Filho, que é Deus, e convosco vive e reina na unidade do Espírito Santo, por todos os séculos dos séculos. Amém.

0: Leitura da profecia de Ezequiel. Assim diz o Senhor: Vós andais dizendo, a conduta do Senhor não é correta. Ouvi voz da casa de Israel. É a minha conduta que não é correta, ou antes é a vossa conduta que não é correta? Quando um justo se desvia da justiça, pratica o mal e morre. É por causa do mal praticado que ele morre. Quando um ímpio se arrepende da maldade que praticou e observa o direito e a justiça, conserva a própria vida. Arrependendo-se de todos os seus pecados, com certeza viverá, não morrerá. Palavra do Senhor.
1: Graças a Deus.

0: Leitura da Carta de São Paulo aos Filipenses. Irmãos, se existe consolação na vida em Cristo, se existe alento no mútuo amor, se existe comunhão no Espírito, se existe ternura e compaixão, tornai então completa a minha alegria. Aspirai à mesma coisa, unidos no mesmo amor. Vivei a harmonia procurando a unidade. Nada façais por competição ou vanglória, mas com humildade cada um julgue que o outro é mais importante. E não cuide somente do que é seu, mas também do que é do outro. Tende em vós o mesmo sentimento que existe em Cristo Jesus. Jesus Cristo, existindo em condição divina, não fez do seu igual a Deus uma usurpação, mas esvaziou-se a si mesmo, assumindo a condição de escravo e tornando-se igual aos homens. Encontrado com aspecto humano, humilhou-se a si mesmo, fazendo-se obediente até a morte de cruz. Por isso, Deus o exaltou acima de tudo, e lhe deu o nome que está acima de todo nome. Assim, ao nome de Jesus, todo joelho se dobre no céu, na terra e abaixo da terra. E toda língua proclame: Jesus Cristo é o Senhor, para a glória de Deus Pai. Palavra do Senhor.
1: Graças a Deus.

0: escutam a minha voz elas estão a escutar. Eu conheço então minhas ovelhas que me seguem comigo a caminhar. Aleluia, aleluia, aleluia. O Senhor esteja convosco.
1: Ele está no meio de nós.
0: Proclamação do Evangelho de Jesus Cristo segundo Mateus.
1: Glória a vós, Senhor.
0: Naquele tempo, Jesus disse aos sacerdotes e anciãos do povo: que vos parece? Um homem tinha dois filhos. Dirigindo-se ao primeiro, ele disse: filho, vai trabalhar hoje na vinha. O filho respondeu: não quero. Mas depois mudou de opinião e foi. O pai dirigiu-se ao outro filho e disse a mesma coisa. Este respondeu: sim, senhor, eu vou. Mas não foi. Qual dos dois fez a vontade do pai? Os sumos sacerdotes e os anciãos do povo responderam: o primeiro. Então Jesus lhes disse: em verdade vos digo que os cobradores de impostos e as prostitutas vos precedem no reino de Deus. Porque João veio até vós num caminho de justiça e vós não acreditastes nele. Ao contrário, os cobradores de impostos e as prostitutas creram nele. Vós, porém, mesmo vendo isso, não vos arrependestes para crer nele. Palavra da salvação.
1: Glória a vós, Senhor.
0: A vossa palavra, Senhor, é sinal de interesse por nós.

Caríssimos irmãos e irmãs, certa vez minha família ia fazer um evento de família lá em Morrinhos. Nós fomos encontrar um espaço para fazer essa festa, um lugar que tivesse piscina, né? E lá em Morrinhos tinha um lugar chamado Espaço MR, que era um lugar que era tipo um lugar velho, bem velho, que tinha uma casinha, assim, e a gente queria ver como que seriam esses quartos dessas casinhas, para ver se as pessoas podiam se hospedar ali. E esse lugar já estava sem abrir, já tinha muito tempo, o lugar era realmente velho. E quem disse que a gente conseguia abrir aquela porta? Estava tudo emperrada, enferrujada a fechadura. O padre queria usar dessa história, desse fato, o padre não inventa essas historinhas, viu? Acreditem. Queria usar desse fato para dizer para vocês, existem portas que depois de muito tempo fechadas, parecem que nunca mais serão abertas. A fechadura endurece, a chave custa a girar e às vezes a gente até se acostuma com aquela porta fechada. Simplesmente deixa ela lá, não tem muita serventia. Algo semelhante acontece dentro de nós, na nossa vida espiritual. Existem lugares do nosso coração que nós podemos ir fechando para Deus. E nós corremos o risco de fechar para a realidade divina, para a ação de Deus na nossa vida. E quando nós fechamos, quando nós paramos de utilizar aquele lugar se torna de difícil acesso, o nosso coração fica de difícil acesso. E alguns motivos fazem com que isso aconteça no nosso coração. Uma mágoa, um pecado que eu cometo, falo que vou parar e cometo novamente, e aquilo vai ficando repetidamente na minha vida, aquilo se torna um vício, eu digo, não, amanhã eu acabo com isso, só mais hoje, só mais hoje, só mais hoje, e a fechadura vai enferrujando. Às vezes também o orgulho de não ceder para as outras pessoas. Eu achei engraçado, em algum lugar que eu estava esses dias, eu estava conversando com a esposa de um rapaz que estava do meu lado, numa roda de amigos, e eu disse, ela falou alguma coisa para mim, eu discordei, e naquele momento eu tinha argumentos suficientes para falar para a pessoa, olha, você está errada, né? Mas tudo na brincadeira, assim mesmo. E ela admitiu. E o marido dela lá na frente falou assim, padre, o senhor é bom mesmo, porque ela nunca admite que ela está errada. E eu falei assim, por favor, não repita isso, porque depois você não vai ter paz na sua casa. Por quê? O coração humano muitas vezes é marcado pelo orgulho de não querer, não poder estar errado, de não aceitar que a outra pessoa tenha uma resposta diferente da minha. E quando a gente se fecha no orgulho, a gente faz isto, a gente se fecha para a verdade que o outro tem também, mas sobretudo para a verdade de Deus. Então Deus não alcança o meu coração. E quando aquela porta está aberta e não alcança, porque Deus não afeta a nossa liberdade, porque se ele pode, mas quando aquela porta não é aberta, ela enferruja. Outra coisa, aquela mudança que nos é necessária, aquela conversão de vida que vamos adiando, não, amanhã, depois eu mexo com isso, eu mudo, depois eu me corrijo. Só que vai chegando alguma hora que a gente pensa, eu sou assim mesmo, a fechadura já enferrujou, eu sou assim, não vai mudar, eu não consigo mudar. E quando o orgulho é muito forte no nosso coração, eu nasci assim, eu cresci assim, eu sou mesmo assim, vou ser sempre assim. Gabriela, a síndrome de Gabriela. A gente começa a falar, eu sou assim mesmo, não vou mudar. Não aguento isso, não, não, eu sou assim. Se vocês quiserem conviver comigo, aguentem, porque eu sou assim. Só que a palavra deste domingo nos diz, pela palavra do próprio Deus, que uma porta que foi fechada ontem, há muito tempo,
estas coisas do nosso coração, essas indisposições do nosso coração, não impedem que esta porta possa ser aberta hoje. Vamos ver como. Na primeira leitura, Israel sofre as consequências de seus caminhos. Quais que foram as consequências dos caminhos do povo de Israel? Vamos antes ver o que eles faziam. Deus tinha manifestado e traçado para o povo de Deus um caminho bem claro de fraternidade e de culto. Um culto moral, um culto espiritual, um culto físico, mas também uma exigência moral. O que significa isso? Aquele povo que oferecia o sacrifício a Deus no templo tinha por obrigação de viver na sua conduta uma boa conduta para com os pobres, para com as viúvas, para com os órfãos, e era convidado a reconhecer em Deus o único Deus, acabando assim com a idolatria. Só que o mundo, que o povo começa a padecer por uma não fraternidade. O que que era isto? O não cuidado com os pobres, com as viúvas e com os órfãos. E pior, eles pecavam então contra o povo neste momento. Só que eles passavam a pecar também contra Deus, porque quando as coisas não aconteciam como desejada por eles, eles começavam a recorrer novamente ao politeísmo, aos deuses de ouro, aos deuses de bronze. Eles adoravam constantemente outros deuses, traziam a idolatria para o seu coração. Então Deus, por uma característica pedagógica, permite que para aquele povo de Israel fosse, permite, não é que foi ação de Deus, permite que aquele povo de Israel fosse exilado para a Babilônia, em um lugar em que eles não podiam mais ter aquele símbolo para eles de Deus, que era o templo. Ou seja, eles construíram o templo em Jerusalém e eles foram exilados para a Babilônia. E a fé dos judeus naquele tempo, a fé do povo de Israel, era muito vinculada ao templo. Ou seja, se eles não tinham o templo, eles não tinham Deus. Como é que nós vamos fazer sem Deus? Então eles começam a questionar a justiça de Deus. Por que que Deus fez isso conosco? Por que que estes são os caminhos de Deus? E eles começam a reclamar, colocando a culpa em Deus. Só que o Senhor, pela boca de Ezequiel, e Ezequiel foi um profeta que nasceu no contexto do exílio, ele nasceu no povo do povo de Israel exilado, na Babilônia. Esse profeta foi, a sua profecia no

caso, o seu ministério profético nasceu na Babilônia. Então, Deus suscita Ezequiel para dar uma palavra para aquele povo, e a palavra que nós ouvimos logo na primeira leitura, devolvendo a pergunta. Devolvendo a pergunta, Deus fala: antes de julgar os meus caminhos, olhem para os seus caminhos. Antes de falar que eu sou um Deus injusto, olhe para a sua imoralidade. Antes de falar que eu errei, olhe por aqui para aquilo que você não fez. Só que Deus não faz aquilo para condenar o povo de Israel. Ele faz para mostrar que é possível mudar de caminho. Isso acontece naquela realidade, porque aquele povo começa a se converter e começa a perceber que a consequência que era aquilo que eles estavam vivendo é uma consequência de um ato deles. Mas mesmo percebendo que Deus permite estas consequências, eles veem: o templo não está aqui, mas Deus está conosco. Deus é Emmanuel, o Senhor é conosco. E eles passam a sentir a presença de Deus e passam a ter um novo posicionamento de vida diante daquela experiência, uma experiência nova com Deus. Meus filhos, se o pecador abandona o mal e se converte, ele viverá, já dizia a primeira leitura. Se o ímpio se arrepender pelos pecados cometidos, com certeza viverá, diz o Senhor. Nosso passado não precisa ter a última palavra sobre nós. As nossas portas que fechamos para Deus, elas podem ser abertas, porque Deus pode tudo. E Ele só vai abrir as portas do nosso coração à medida que nós tivermos uma experiência com Ele. E nós nos abrimos para a graça, e nós entendemos que Deus está conosco. E eu te pergunto, no início da proclamação do Evangelho, o padre diz para vocês: o Senhor esteja convosco. E o que, que vocês respondem? Se Deus está no meio de nós, nosso Deus é um Deus próximo. E se nós vivemos Deus como um Deus próximo, nós vamos reconhecendo que quando nós temos Deus junto de nós, precisamos de mudar de vida. Precisamos abandonar as nossas más condutas, os nossos maus caminhos, os nossos nãos para Deus, as nossas respostas de pecado. E o pecado é o mesmo que dizer: não, Senhor, eu não quero este projeto de salvação para a minha vida. Pois bem, é justamente isso que Jesus mostra no Evangelho quando ele diz, ele diante dos chefes religiosos que questionavam a sua autoridade, conta a parábola dos dois filhos. E é uma parábola que só tem no Evangelho de São Mateus. E por quê? São Mateus trata da realidade da igreja. E esta parábola é muito, muito vinculada com a realidade da igreja e do serviço ao Senhor. Sobretudo porque a igreja no mundo hoje é um farol que diz o caminho para nós seguirmos. Ou seja, a igreja diz para você e para mim, que somos marcados pelo pecado original, que às vezes não entendemos qual caminho que devemos andar, ela nos diz o que nós precisamos de fazer para ir para o céu. Então Jesus apresenta os dois filhos. Um diz: não quero, mas se arrepende e vai. O outro filho diz: sim, Senhor, eu vou, mas não vai. O pecado é esse dizer não quero. A conversão é esse arrepender-se e ir até o Senhor. O orgulho, pelo contrário, é dizer sim, Senhor, com as nossas palavras, com os nossos gestos, com aquilo que eu quero apresentar para os outros, mas no meu coração, o meu coração está bem longe do Senhor. O perigo, portanto, não é estar somente ter dito não a Deus, mas está em dizer sim com os nossos lábios, com as nossas ideologias, e não encontrarmos-nos verdadeiramente com o Senhor. E a nossa vida estará dizendo não. São Paulo nos mostra como deve ser, portanto, o sim dos filhos de Deus que somos nós. Na segunda leitura, ele percebe entre os filipenses rivalidades. Eles estavam questionando uns aos outros.
quem que eram maiores. Havia uma competição entre eles. Isso fazia com que eles tivessem dificuldade de comunhão. Isso fazia com que eles tivessem dificuldade com a fraternidade. Percebem aqui a raiz do pecado do povo de Israel não foi a dificuldade em comunhão com o próximo, sim ou não? Agora o povo, o novo povo eleito, também tem dificuldade com a comunhão. E São Paulo, antes de este povo sofrer com as consequências da falta da comunhão, vem aqui, diante daquele povo de Filipenses, daquela comunidade, e os chama à humildade. E coloca diante deles o próprio Cristo, dizendo para você e para mim, que precisamos de ser humildes. Vocês precisam colocar o exemplo da sua vida como o próprio Jesus Cristo. Diante do próprio Jesus Cristo nós entenderemos, embora fosse de divina condição, ele está falando de Jesus. Embora fosse de divina condição, Cristo não se apegou ociosamente em ser igual em natureza a Deus Pai. Ou seja, ele era igual ao Pai, ele era Deus. Mas ele se fez homem, ele se fez carne, habitou entre nós, ele se fez humilde. Enquanto nós não formos humildes na nossa realidade para com os nossos irmãos, enquanto nós não formos humildes na fé diante de Deus, as nossas portas continuarão fechadas, as nossas fechaduras estarão enferrujadas. E a graça de Deus vai ser, nós vamos colocar empecilhos para a graça de Deus agir na nossa vida. E aí nós não progrediremos na nossa fé. Enquanto o orgulho procura colocar o eu no centro, Jesus se esvazia, assume a condição de servo e humilha-se. E ele faz-se obediente até a morte e morte de cruz. O modelo de Jesus Cristo é o modelo de sim que nós precisamos adotar na nossa vida para sermos santos. É o modelo de sim que precisamos adotar na nossa vida para correspondermos com a vontade de Deus. O sim de Jesus Cristo é um sim que foi até a cruz e não desistiu quando as coisas estavam difíceis, que não desistiu quando as suas mãos foram chagadas, que não desistiu quando a sua cabeça foi perfurada pela coroa dos espinhos, que não desistiu no ápice da cruz, porque ele ainda diz para nos salvar: Pai, perdoe-lhes, eles não sabem o que fazem. Vocês percebem comigo que o sim de Jesus Cristo é um sim que foi para a vida inteira, até a última gota de sangue da sua vida? É isso que o Senhor quer de nós. Reparem ainda em uma palavra de Jesus do Evangelho de hoje, da parábola: Filho, vai trabalhar hoje na minha vinha. Vamos repetir isso. Filho, vai trabalhar hoje na minha vida. Mais uma vez. Filho, vai trabalhar hoje na minha vida. Quem é professor de português aqui? É o professor que conhece de gramática, que conhece as regras sintáticas? Vai saber responder qual que é o advérbio de tempo neste lugar. Hoje. Filho, vai trabalhar hoje na vinha. Para nós abrirmos as portas do nosso coração que estão fechadas, é preciso trabalharmos hoje no empreendimento da nossa salvação. Não é deixar para amanhã, não é deixar a nossa conversão para depois, não é buscar a igreja para entender o que é certo e o que é errado só quando a igreja me convém. Não. Hoje. E é por isso que o Evangelho nos faz concluirmos. Talvez você, cada um de vocês, tenham dito muitos nãos para Deus até ontem, até hoje, 6h59 da manhã. Mas atenção a isso, meus filhos. Vocês são filhos de Deus, sim ou não? Enquanto Deus ainda nos chamar de filhos, há caminho de volta. Enquanto você for filho de Deus e Deus puder te chamar de filhos, e daqui a pouco, na hora do rito da comunhão, você puder dizer Pai Nosso, Deus vai te chamar para a conversão. E vai dizer para você que não importa o caminho que você tenha caminhado,
Não importa o não que você tenha dito. Não importa a gravidade do seu pecado. Ainda que seja uma coisa muito ruim. Não importa o não que você

0: tenha dito para Deus, Ele vai dizer sim para você e vai te dar outra oportunidade de dizer sim. Não importa quantos nãos até ontem você tenha dito. O importante é que Deus hoje quer saber do seu sim. Enquanto Ele ainda nos chama de filhos, e enquanto vocês, meus filhos, junto do Padre, forem rezar o Pai Nosso, enquanto pudermos rezar o Pai Nosso, a oração voltada para o Pai, há caminho de volta. E é por isso que eu concluo esta homilia dizendo para vocês: não deixe para amanhã o sim que Deus está te pedindo hoje. Não deixe para depois o que Deus está te pedindo hoje. Às vezes pode ser tarde. E Deus não quer que o sim seja tarde na sua vida, porque Ele quer te salvar hoje. Louvado seja nosso Senhor Jesus Cristo. Professemos a nossa fé. Creio em Deus Pai Todo-Poderoso,
1: Criador do céu e da terra, e em Jesus Cristo, seu único Filho, nosso Senhor, que foi concebido pelo poder do Espírito Santo, nasceu da Virgem Maria, padeceu sob Pôncio Pilatos, foi crucificado, morto e sepultado, desceu à mansão dos mortos, ressuscitou ao terceiro dia, subiu aos céus, está sentado à direita de Deus Pai Todo-Poderoso, onde há de vir julgar os vivos e os mortos. Creio no Espírito Santo, na Santa Igreja Católica, na comunhão dos santos, na remissão dos pecados, na ressurreição da carne e na vida eterna.
0: Irmãos e irmãs, fomos alimentados pela palavra do Senhor. Elevemos a Ele as nossas preces confiantes, dizendo: nós vos rogamos, Senhor, ouvi-nos.
1: Nós vos rogamos, Senhor, ouvi-nos.
2: Para que, sempre mais dócil ao Espírito Santo, a Igreja se deixe renovar na sua capacidade de ouvir, acolher e transmitir a palavra do Deus vivo, rezemos ao Senhor.
1: Nós vos rogamos, Senhor, ouvi-nos.
2: Para que as sementes do Verbo possam germinar nas diversas situações do mundo, principalmente nas realidades conflitivas, nas realidades periféricas, geográficas e existenciais, e onde a dignidade humana não é valorizada, rezemos ao Senhor.
1: Nós vos rogamos, Senhor, ouvi-nos.
2: Para que nós, que celebramos esta liturgia dominical, tenhamos a graça de Deus a assumir o nosso sim com autenticidade e compromisso diante do Pai, rezemos ao Senhor.
1: Nós vos rogamos, Senhor, ouvimos.
2: Para que, mediante o anúncio do Evangelho, a nossa comunidade saiba oferecer às novas gerações razões sempre novas de vida e de esperança, rezemos ao Senhor.
1: Nós vos rogamos, Senhor, ouvi-nos.
0: Estas são as nossas orações e pedidos. Ouvi-nos, ó Pai de bondade, por Cristo nosso Senhor.
3: Amém.
0: Façamos o nosso ofertório.

0: Orai, irmãos e irmãs, para que meu e vosso sacrifício seja aceito por Deus Pai Todo-Poderoso.
1: Receba, Senhor, por tuas mãos este sacrifício, para a glória do seu nome, para o nosso bem e de toda a Santa Igreja.
0: Concedei-nos, Deus de misericórdia, que vos agrade esta nossa oblação e que ela nos abra a fonte de toda bênção. Por Cristo nosso Senhor.
2: Amém.
0: O Senhor.

0: demos graças ao Senhor nosso Deus.
1: É o nosso dever e a nossa salvação.
2: Na verdade, é digno e justo, é nosso dever e salvação dar-vos graças sempre e em todo lugar. Senhor Pai Santo, Deus Eterno e Todo-Poderoso, pois em vossa misericórdia amastes tanto o mundo que nos enviastes vosso próprio Filho como Redentor. Quisestes que ele fosse em tudo igual a nós, menos no pecado, para amardes em nós o que vos comprazia em vosso Filho. Por sua obediência, ele restaurou os dons que por nossa desobediência pecando tínhamos perdido. Por isso, também nós vos louvamos, Senhor, com todos os anjos e santos, e exultantes cantamos a uma só voz.

0: verdade, vós sois santo, ó Deus do universo, e tudo o que criastes proclama o vosso louvor, porque por Jesus Cristo, vosso Filho e Senhor nosso, e pela força do Espírito Santo, dais vida e santidade a todas as coisas, e não cessais de reunir para vós um povo que vos ofereça em toda parte, do nascer ao pôr do sol, um sacrifício perfeito. Por isso, ó Pai, nós vos suplicamos, santificai pelo Espírito Santo as oferendas que vos apresentamos para serem consagradas, a fim de que se tornem o corpo e o sangue de vosso Filho, nosso Senhor Jesus Cristo, que nos mandou celebrar estes mistérios.
1: Enviai o vosso Espírito Santo.

0: Mistério da fé.
1: Anunciamos, Senhor, a vossa morte e proclamamos a vossa ressurreição. Vinde, Senhor Jesus.
0: Celebrando agora ao Pai o memorial da paixão redentora do vosso Filho, da sua gloriosa ressurreição e ascensão ao céu, e enquanto esperamos sua nova vinda, nós vos oferecemos em ação de graças este sacrifício vivo e santo.
1: Aceitai, Senhor, a nossa oferta.
0: Olhai com bondade a oblação da vossa igreja e reconhecei nela o sacrifício que nos reconciliou convosco. Concedei que, alimentando-nos com o corpo e o sangue do vosso Filho, repletos do Espírito Santo, nos tornemos em Cristo um só corpo e um só Espírito.
1: O Espírito nos une num só corpo.
0: Que o mesmo Espírito faça de nós uma eterna oferenda, para alcançarmos a herança com os vossos eleitos. A Santíssima Virgem Maria, Mãe de Deus, São José, seu Esposo,

0: os vossos santos apóstolos e gloriosos mártires, Santa Rita de Cássia e todos os santos que não cessam de interceder por nós na vossa presença.
1: Fazei de nós uma perfeita oferenda.
0: Nós vos suplicamos, Senhor, que este sacrifício da nossa reconciliação estenda a paz e a salvação ao mundo inteiro. Confirmai na fé e na caridade a vossa Igreja, que caminha neste mundo com vosso servo Papa Leão e o nosso Bispo José Aparecido, com os bispos do mundo inteiro, os presbíteros e diáconos, os outros ministros e o povo por vós redimido. Atendei propício às preces desta família que reunistes em vossa presença. Reconduzi a vós, Pai de misericórdia, todos os vossos filhos e filhas dispersos pelo mundo inteiro.
1: Lembrai-vos, ó Pai, da vossa Igreja.
0: Acolhei com bondade no vosso reino os nossos irmãos e irmãs que partiram desta vida e todos os que morreram na vossa amizade. Unidos a eles, esperamos também nós saciar-nos eternamente da vossa glória. Por Cristo, Senhor nosso, por Ele dais ao mundo todo o bem e toda a graça. Por Cristo, com Cristo e em Cristo, a vós, Deus Pai Todo-Poderoso, na unidade do Espírito Santo, toda honra e toda glória, por todos os séculos dos séculos.
1: Amém.
0: Meus filhos, somos chamados filhos de Deus, e realmente o somos. Por isso podemos dizer sim, e podemos rezar confiantes. Pai nosso,
1: que estais nos céus, santificado seja o vosso nome. Venha a nós o vosso reino. Seja feita a vossa vontade, assim na terra como no céu. O pão nosso de cada dia nos dai hoje. Perdoai as nossas ofensas, assim como nós perdoamos a quem nos tem ofendido. E não nos deixeis cair em tentação, mas livrai-nos do mal.
0: Livrai-nos de todos os males, ó Pai, dai-nos hoje a vossa paz. Ajudados pela vossa misericórdia, sejamos sempre livres do pecado e protegidos de todos os perigos, enquanto aguardamos a feliz esperança e a vinda do nosso Salvador, Jesus Cristo.
1: Vosso é o reino, poder e a glória para sempre.
0: Senhor Jesus Cristo, dissestes aos vossos apóstolos, eu vos deixo a paz, eu vos dou a minha paz. Não olheis os nossos pecados, mas a fé que anima a vossa Igreja. Dai-lhe, segundo o vosso desejo, a paz e a unidade. Vós que sois Deus com o Pai e o Espírito Santo.
1: Amém.
0: A paz do Senhor esteja sempre convosco.
1: O amor de Cristo nos une.

0: Felizes os convidados para a ceia do Senhor. Eis o Cordeiro de Deus que tira o pecado do mundo.
1: Senhor, eu não sou digno de que entreis em minha morada, mas dei uma palavra e serei salvo.

Rezei, Senhor, que este sacramento celeste renove inteiramente a nossa vida, para que, anunciando a morte de Cristo, possamos participar de

0: Amém.
1: Rezemos uma Ave Maria pelas vocações sacerdotais e religiosas. Ave Maria.
2: Cheia de graça, o Senhor é convosco. Bendita sois vós entre as mulheres. E bendito é o fruto do vosso ventre, Jesus. Santa Maria, Mãe de Deus, rogai por nós, pecadores, agora e na hora de nossa morte. Amém.
1: Podem se sentar, por favor.
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1: Hoje está acontecendo o segundo dia do Jesus Está Vivo, lá no, na Igreja Nossa Senhora da Saúde. Então todos são convidados a participarem, por mais que tinham pedido inscrições, eu acho que eles vão deixar entrar. Então participem deste momento de fé, de avivamento com o Espírito Santo. O último comunicado é que nós ainda, os últimos dois comunicados, nós ainda estamos na festa de São Francisco. Hoje ainda temos a barraquinha lá na Igreja São Francisco, no bairro Primavera, missas 17 horas e depois temos barraquinha até onde for, tá bom? E por fim nós temos também a novena em honra a Santa Teresinha, que caminha desde o dia 22 e terminará no dia 1º com a missa solene.

0: em honra a Santa Teresinha, na Capela Santa Teresinha, no bairro Village. Todos são convidados, missas às 19 horas.
1: Com a sua licença, padre, primeiramente, bom dia. Tudo bem com vocês? Bom, toda cidade que eu vou, eu costumo perguntar isso. Acho que vou passar vergonha, mas não tem problema não. Quem me conhece aqui, levanta a mão, deixa eu ver. Que bom que eu estou aqui, né? Bom, para quem não conhece, meu nome é Cássio Manuel. Sou psicólogo por formação e sou cantor e missionário católico. O que significa isso? Eu vivo para evangelizar, levar a palavra de Deus através da música, da pregação. A música que vocês escutarão de comunhão é de autoria minha. Sou natural da cidade de Morrinhos, Goiás, moro em Goiânia há mais de 10 anos e já viajo o país inteiro evangelizando e acabamos também de chegar da Europa agora, evangelizando em outros continentes. Hoje eu tenho a graça de estar aqui na paróquia de vocês para apresentar um pouco desse trabalho de evangelização. Qual que é esse trabalho que eu trouxe para vocês? É um CD que contém pregação, oração, ministração e música. Clube, gente, do CD só, graças a Deus. O preço é simbólico de R$15 para que todos possam adquirir. Se você quiser dar de presente, abençoar a vida e a família de uma pessoa, nós dedicamos com o nome da pessoa que você quiser presentear. Você pode até falar, né? CD. Ninguém tem mais CD, ninguém tem toca CD. Não tem problema. Você pode adquirir em qualquer loja lá, house, ou copiadora, ou até a pessoa saber sobre o computador, consegue passar o CD para o seu pendrive ou para o seu celular. Por que a gente não vende o pendrive? Fica muito caro, quase R$100, não fica acessível para todo mundo. E como a Maria me conhece, eu dou testemunho bem rápido. Há um tempo atrás, a minha mãe contraiu câncer. Foi uma época muito difícil nessa família. Nessa época, minha mãe estava com câncer, meu irmão estava nas drogas e eu estava na vida da criminalidade. Mas mesmo passando por tudo isso, a minha mãe nunca deixou de vir na Santa Missa, nunca deixou de rezar o Santo Terço. E através da oração dela, tanto eu quanto meu irmão, tivemos nosso encontro pessoal com Deus que transformou toda a nossa vida. E também através da oração, a minha mãe foi milagrosamente curada do câncer. E hoje, tanto eu quanto meu irmão, vamos para testemunhar que para nosso Deus, nada é impossível. Obrigado. Padre Matheus, esqueci de falar um negócio rapidinho. Antes que você te falar, vai estar lá na saída principal, a mesinha, eu vou estar lá do lado direito. E também eu trouxe novidade para vocês, que é novidade no Brasil inteiro. Lá na Europa também as pessoas ainda não conhecem. Qual que é essa novidade? É um terço que não precisa mais de um livrinho para rezar. Porque todas as informações do Santo Rosário vão estar escritas no próprio terço. Não tenho muito tempo para explicar, mas estarei lá fora. Não sei se vai dar para todo mundo, mas estarei lá fora para receber vocês. No mais, Padre Matheus, obrigado.
0: Então, se vocês não conhecem, vocês agora o conhecem, Cássio Emanuel, da cidade de Morrinhos. Calma, gente, vocês calma aí, sempre volta. Rapidinho, rápido aqui. Ele é da cidade de Morrinhos, da paróquia Cristo Redentor. Ele foi um dos servos do encontro de jovens Maranatá no ano de 2013, que me trouxe de volta para Jesus Cristo, que abriu o encontro que abriu as portas que outrora eu tinha fechado por meio do meu pecado. Ele estava lá servindo no Ministério de Música. E o Cássio, ele participava do mesmo grupo de jovens que eu, o grupo de jovens Resgate, depois foi enviado em missão para Goiânia, e ele trabalha com evangelização. E vocês sabem que missionário, que aquele que se entrega ao Senhor e que vive disto, vive da providência. E a providência dele hoje, Deus utiliza de vocês. Então, não perca a oportunidade de passar lá fora, comprar um objeto litúrgico, o CD. Eu estava presente no dia da gravação deste CD.
1: Verdade.
0: Eu estava presente. Ele deu um testemunho muito bonito, inclusive, com a avó dele. Então, se vocês tiverem interesse neste testemunho, vai ser uma graça muito grande. Aproveitem, Deus está batendo na porta, não deixe ela fechada. Fiquemos de pé para a bênção. Senhor esteja convosco.
2: Ele está no meio de nós.
0: Inclinai-vos para receber a bênção. Deus vos abençoe com toda a bênção celeste, para serdes sempre santos e irrepreensíveis em sua presença. Derrame sobre vós abundantemente as riquezas da sua glória. Vos instrua com a palavra da verdade. Vos eduque pelo evangelho da salvação. E vos enriqueça com amor fraterno por Cristo nosso Senhor.
2: Amém.
0: E a bênção de Deus Todo-Poderoso, Pai, Filho e Espírito Santo, desça sobre vós e permaneça para sempre. Amém. A alegria do Senhor seja a vossa força. Ide em paz e o Senhor vos acompanhe.
2: Graças a Deus.

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2: 8:13. 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
3: Alô, Itumbiara, alô, região, alô, amigos, o meu bom dia. Está começando aqui pela Paranaíba mais um programão, o Paranaíba no Sertão. Hoje, domingo, dia 27 de setembro de 2026, né? Estamos no último fim de semana de setembro, né? Já começando o mês de outubro, já. É, a partir de agora, né? Você faz a nossa programação. Basta ligar aqui para mim pelo 3431-8888 e pedir a sua música. Telefones liberados a partir de agora. Mas se você preferir, você pode mandar um WhatsApp aqui para mim, dizendo o seu nome, de onde você está falando e o seu pedido musical. Lembrando que a apresentação é minha, Franklin Gaspar. Vamos começar muito bem nosso programa de hoje, né, com o Goiânia Paranaense, o Doutor e o Caipira. Depois tem o Jacó e Jacozinho, Cachorro Valente.

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2: 8:22.
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14: 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São 8:24 agora. Vamos seguindo em frente com o nosso programa, trazendo mais música lá para os nossos ouvintes ligadinhos na Paranaíba, né? Eu quero abraçar agora meu amigo Magué, lá da Rádio Olar. Bom dia para você, meu amigo. Um ótimo domingo aí para você. O Domingão Berranteiro lá na sintonia, bom dia para você, meu amigo. A Célia Maria do Alcides Rodrigues, também ligadinha na Paranaíba. Um grande abraço também lá para o meu amigo o João Batista Silva, lá na sintonia, né? Meu amigo Raimundo do Piqui. Bom dia, meu amigo Raimundo do Piqui. Bom trabalho aí, boas vendas. O meu amigo Marquinhos Rio do Frango, lá na feira, né? O Gilson da feira também, o Pedrinho do Milho. Toda essa turma aí das feiras aí, os feirantes, aquele abraço. E abraçando também o meu amigo André do bairro Dom Bosco, daqui a pouco eu volto sua música. A Abigail do bairro Afonso Pena, né? Bom dia pra você, minha amiga. Também eu quero abraçar a minha amiga a Loane do Jardim Liberdade, daqui a pouco eu volto sua música. Aquele abraço, pessoal. E vamos de música. Eu quero atender agora minha amiga Maria das Graças Pascoal, né? Ela que tá a fim de ouvir a música do Padre Antônio Maria, o Terço dos Homens, oferecendo aí para a sua irmãzinha, a Lois Selena, né? Lá na Rua 6, lá do bairro Santos Dumont, né? E também para outra irmãzinha dela, que é a Maria do Pascoal, né? Minha amiga Maria do Pascoal, da Rua Iterumã, também nos ouvindo aí do outro lado do rádio. Aquele abraço, minhas amigas. Vamos ouvir então a sua música. E depois do Padre Antônio Maria, Terço dos Homens, tem um pedido da minha amiga Maria da Horta de Araporã. A música do Gino Geno, Apaixonado por Você.

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1: 8:34.
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10: Tá ligado na Paranaíba, tá bom demais. O programa O Paranaíba no Sertão. São 8:35. Vamos de música no nosso programa, trazendo os pedidos agora da minha amiga Joana de Araporá. Bom dia pra você, minha amiga. Ela tá a fim de ouvir a música da Diana, né? É, a música da minha vida. Um grande abraço pra você, minha amiga. Tudo de bom, viu? E ela tá oferecendo essa música lá para o Oswaldo em Centralina. E em seguida tem um pedido do meu amigo Peninha, do Barra Afonso Pena, né? Ele tá pedindo uma música, eu escolhi para você, então, é uma música, né, meu amigo? Bom dia, já falo já já. Fala, meu amigo, bom dia.
11: Bom dia, meu amigo Cláudio. Cláudio, manda música pra nós, manda pra Galícia, Fernanda, Anda, Miel, Patinha, Lindo, Bebê, Felipe Colosinho, Zé Humberto, Sessão Sama, Beberló, Ferraz do Rio, Paulo Castelo, e pra vocês aí do rádio, muito obrigado, um bom dia, que Deus.
10: Grande abraço pra você, meu amigo, tudo de bom, ótimo final de semana. Eu escolhi pra você a Cachaça e o Fumo com a dupla Dino Franco e Moraí, é isto? É isto aí, Dino Franco e Moraí, a Cachaça e o Fumo. Mas vamos ouvir então primeiramente a Diana, a nossa, a música da minha vida.

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1: 8:43.
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10: 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São 8:44. 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E vamos de música no nosso programa. Eu quero atender agora o meu amigo André do bairro Dom Bosco, né? O André está lá curtindo o nosso programa. Eu quero abraçar também a Dorinha da Cidade Jardim, né? Lá na sintonia. Cadê o meu amigo André? Tá aqui o meu amigo André. Fala, meu amigo, bom dia, né? Ele mandou uma mensagem pra gente dizendo: bom dia, Frank, roda pra nós Sem Medo de Ser Feliz, né? Do Zezé de Camargo Luciano. Vai para Maria do Carmo, lá no Lar Vicentino, o Juquim da Saúde, o Luciano Frango Assado, o Heleno do Morado Sonhos, Domingão Berranteiro, Matador de Onça, o Juan da Lanchonete Dom Bosco, Zé de Brito, Chicão da 28, Mané da Pedra, Gibimba, Burro da Marolina e o Tadeu lá no Arraial do Boteco, e que Deus abençoe sempre. Grande abraço para você, meu amigo, tudo de bom. E depois do Zezé de Camargo e Luciano, Sem Medo de Ser Feliz, tem o pedido lá do meu amigo Edson Gonçalves, da Chácara Arizona. Ele que está abraçando aí os irmãos da Valdete, a Creuza de Merval, os amigos Domingão Berranteiro, o Heleno Morado Sonhos, Peninho do Bairro Afonso Pena, o Maguia da Radiolar, o Lanzudo, o Paulo Fidelis, o Jair Rezende, o Jacques Oliveira, o Dalmio do Táxi, a Marlene da Rua Itarumã, a Dona Terezinha, a Lázaro do Cais, o Seu Bidel, a Inicanciana, o pessoal da Chácara Alves, o Cafu e a esposa.

Rosalia, também todos os professores, o pessoal aqui da Rádio Paranaíba e o pessoal do Sindicato Rural. Meu amigo Edson Gonçalves, né, lembrando que amanhã, né, vai fazer 10 anos do falecimento do ex-prefeito, ex-deputado, o José Gomes da Rocha, né, boa lembrança aí aos meus pêsames, né, a todos os familiares aí do José Gomes, né, uma perda muito grande aí para Itumbiara. Vamos ir de música então, trazendo então, primeiramente o Zezé de Camargo Luciano, depois o Chico Rei Paraná, Canarinho Prisioneiro.

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1: 8:56.
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12: 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São 8 horas e 56

0: 7 minutos. Vamos seguindo em frente com o nosso programa. Mandando abraço lá para minha amiga Marlene Bonifácio, né? Lá na sintonia. Um bom dia para você. Eu quero abraçar também a minha amiga Geni. A Geni está lá curtindo o nosso programa. Um grande abraço para você. Alô, minha amiga Sileuza, da Avenida Pitangui. Um grande abraço. Quero abraçar também a Salma, da Rua Goiás. Bom dia para você, minha amiga. Sua filha Ana Marta, o Martelinho, doutora Camila, o doutor Felipe, né? Toda a família aí ligadinha no nosso programa. Um abração também lá para minha prima Janice. A Janice, lá do bairro Marolina, na Rua Rubens José Tavares. José Tavares, né? Abraço ali, seus vizinhos também, a Eliane e o Zequinha, também ligado no nosso programa, obrigado pela audiência. Um abração também lá para o meu amigo Juquinho da Saúde, da Avenida Anguera, um grande abraço para você, meu amigo. O Heleno do Morado do Sonho, né? Meu amigo Hélio da Rua Leopoldo de Bulhões, aquele abraço. E vamos de música, então. Essa próxima música vai lá para minha amiga Rita Peixoto, do bairro Santos Dumont. Ela que está a fim de ouvir Coração Ferido, do Renan Raí, oferecendo aí para o seu esposo Chico. E aí, em seguida, tem um pedido lá do meu amigo Berchó, da Cidade Jardim, né? Cadê meu amigo Berchó? Um bom dia para você, meu amigo. Tudo de bom, um ótimo final de semana. Cadê? Muita gente já participando do nosso programa agora, sim. Fala, meu amigo, bom dia, bom domingo.
1: Bom dia, Frank Gaspar, aqui é seu amigo Berchó. Eu quero te oferecer uma terminalos aí, e oferecer também para o Charalão na família, para o patrocínio na Marolina, o Tinhãozinho, o Gaspar lá no Feira da Costa, o Tinhãozinho, a Lindada Mais Otônio, que é filho do Tinhãozinho, o Jornal Matadis, o Madiane, o professor Vanderlei Mata Maria, da Vila Costa, da Nova, e também o Tom de Lima, Tom de Lima na Aparecida, e também eu quero te oferecer o Baixinho Mega Sela, o meu quer ser bandido lá pro Solaro, na família lá, todo mundo lá pro Solaro, aquilo lá parece família, não quer bem, mas eu quero ser oferecido também pro Joaquim da Saúde na família, e a música pode ser pro. Chama ele para ver como é que chama mesmo, meu Deus, esqueci o nome deles agora, você sabe aí, você vai chamar ele para ver como é que chama, esqueci o nome de Deus, vamos chamar aí, viu? Dá um beijo para nós todo mundo aí, e também para que você ofereça também para o povo da Vila Mutilão, para todo mundo ali da Vila Mutilão, para que você ofereça também lá para o Sarandí, para me dar uma bebê, para um grupo daqui para o lado do Sarandí, para nós, falou? Tchau, Gaspar, tudo bom para você, tchau, tchau. Eu preciso de você também na sua família, tá? Que Deus te abençoe muito, essa é a boa, você tem. Eu tenho muito tempo, gostosa, que Deus te abençoe muito. Alô, então, tchau, tchau.
0: Grande abraço para você, meu amigo. Tudo de bom, um ótimo final de semana. E ele pediu, eu vou ouvir então, né, com o Belmonte Amaraí. Te amarei por toda a vida. Mas antes, o Renan aí, coração ferido.

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9: É a Paranaíba de Itumbiara, 94.7, o programa Paranaíba no Sertão. São 9:09, 9:09. Vamos seguindo em frente com o nosso programa, abraçando minha amiga Socorro do Ferreira da Costa, né? Meu amigo Elton Pintor, né? O Elton Negão Pintor, está lá curtindo o nosso programa. A Marlene do Bar Planalto está lá na sintonia também, né? Meu amigo Luciano do Frango Assado, bom dia. Eu quero abraçar também o Otávio Rastrello, lá do Buriti 1. Também o meu amigo Zezão, aí da Walter Barra, também ligadinho na Paranaíba. O outro Zezão, que é o Zezão da Ponte Funda também, lá na fazenda. Bom dia, meu amigo Aparecida Vieira também, né, minha amiga, bom dia, tudo de bom para você. Meu amigo José Eurípides Borges, lá na sintonia. A minha amiga Vera Lemos, lá na sintonia também, bom dia, lá do bairro Afonso Pena. Um abraço lá para a minha amiga Rita Peixoto, do bairro Santos Dumont, também na sintonia. A Roseli, do Recanto Sertanejo, está lá me ouvindo, né? Meu amigo Cleidival Rodrigues, né? Ah, um abraço para você, meu amigo, tudo de bom. Ele é sua esposa aí, que me fugiu o nome agora. Um grande abraço. A Suene Aparecida de Brito, bom dia. Um abração também lá para a Glória Maria de Centralina, também ligada no nosso programa. Obrigado pela audiência. Vamos de música então, trazendo agora o pedido lá da minha amiga Dorinha da Cidade de Jardim. Deixa eu pegar um alô da minha amiga Dorinha. Fala, minha amiga, bom dia.
10: Bom dia, aqui é a Dorinha. Manda uma música para nós, por favor. Eu vi o chapéu do Ceci lá para Rosana, no bairro Prefeito. A minha charada, bichinho. Passei lá na Barra da Saúde. Todos que gostam da música, fazendo favor. É a Dorinha. Muito obrigado.
9: Um abração para você, minha amiga, tudo de bom, um ótimo final de semana, né? E essa música vai lá para minha amiga Maria da Horta também, que eu sei que ela gosta muito do Chapeludo. Vai para você também, minha amiga Maria da Horta. E em seguida tem um pedido lá do meu amigo Heleno, né? O Heleno lá do Morado do Sonho. Bom dia, meu amigo.
11: Bom dia, meu grande amigo Frank Gaspar, bom dia, Colegri, feliz domingo para todos. A peça hoje é Mudanças com Chico Amado Xodó, com o canal do Bolivar das 5 da manhã. Celcinho das Antigas, São José Cala do Noval, Manézão da Sul, Senhor José Zona Ponte Funda, os comandantes da missão, Capitão Adão Assis, o Quim de Saúde mais experiente, Caminho Joel descansando em casa, meu amigo Juan do Bar Paranaíba, Carinca Francisco Rosa, Casimiro Lúcio de Franca, Sala 27, Família na Batalha, na região da Fazenda Trindade, hoje aqui com meus irmãos Pedro e Golo, Chiquinho Marilhante, Chiquinho do Altino Marcos, João Paz da Pio, Cantor das Multidões, Neném do Panamá, Maguela Azul da Suaíra, descansando, Sr. Jona fazendo corpo grande, e meu primo João Batista Fernandes, tocador de Guarani da Juca 3, embaixador do tema do Rio.
9: Grande abraço para você, meu amigo, tudo bom, uma ótima semana. Então vamos ouvir então, primeiramente, Nando Moreno, Rio Negro, Solimões, Chapeludo, e em seguida o Chico Amado e Xodó, Mudanças. Essa do Chapeludo vai lá para minha prima Janice, também lá no bairro Marolina. Eu sei que ela gosta muito também do Chapeludo, vai para você então, Janice. Aquele abraço, prima.

0: 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E a hora certa.
1: 9:19.
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7: Você está na sintonia da Paranaíba, 94.7, o programa O Bom Dia Sertanejo. 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Abração, meu amigo Luciano, e vamos de música! Porque é de música que o povo gosta. Eu quero abraçar agora a minha amiga Cibele Bruxinha, aqui do centro, né? É que tá a fim de ouvir Sombra do Arvoredo com o João, o Teixeirinha, né? Sombra do Arvoredo, oferecendo para todos que gostam da música. E depois tem um pedido da minha amiga Marlene. A Marlene, que é lá do bairro Planalto, né? Fala, minha amiga, bom dia.
8: Bom dia, Gaspar. Bom dia para você e todos os ouvintes da Paranaíba. Eu peço a você que passa a música com o Rio Vinho, escuta de devagarinho, ofereça a todos que estiverem ouvindo na fazenda, na chácara, no sítio, meus conhecidos aqui da cidade, toda a minha família, tá bom? Fica com Deus, Deus proteja você e toda a sua família, proteja a minha família também, tá? Tchau, viu?
7: Grande abraço para você.

você, minha amiga, tudo de bom, um ótimo final de semana. E vamos de música, então. Trazendo primeiramente o Teixeirinho, Sombra do Arvoredo, em seguida Rick Renner, Escolta de Vagalumes. Abraço, minha amiga, a Nelcina do Bairro Planalto, sua irmã Naísa do Nervo de Balde, a Nivaldo Ricardo em Pontezinhos e o Milton Elisete, lá no Sarandi.

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2: 9:31.
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0: Você está na sintonia da Paranaíba 94.7, o programa O Paranaíba no Sertão. São 9 horas e 32 minutos, 9h32. Vamos atender agora os nossos ouvintes aqui, né? A minha amiga Loane, lá do bairro Messias, né? Tá curtindo o nosso programa. Deixa eu pegar um alô da minha amiga Loane. Minha amiga Loane, ela tá pedindo para mandar a música Mariposa, né, do Mato Grosso Matias, oferecendo todos lá na lavanderia Lave Bem, né? Grande abraço para você, minha amiga, tudo bom? Vamos rodar sua música agora. E em seguida tem um pedido lá do meu amigo Otávio Rastrello, lá na sintonia. Grande abraço para você, meu amigo, bom dia.
1: Meu amigo Franco Gaspar, bom dia.

0: domingão para todos nós aí, graças a Deus, né? Aqueles que estão tá trabalhando, mas estão tá com o rádio ligado, aqueles que estão tá em casa, escutando. Como eu falo, né? Tá, ela tá chegando, né? Que sabe que domingo, né? Domingo é o dia do molho do frango. Então vamos ouvir para todos os em geral. Para todos que estão rádio ligado, né? Que eu ofereço para todo mundo, Não rádio ligado, para vocês da rádio também. Em geral, a Casa da Vovó de Lourenço Lorival, no domingo não pode falhar. E é o dia do frango junto com o vovô e a vovó. Então bom dia, meu amigo. Vamos ouvir. Casa da Vovó com Lourenço Lorival, para todos os ouvintes do Biara, nossa região, nossos amigos. Bom dia, amigo.
1: Grande abraço para você, meu amigo. Bom domingo, boa semana. E vamos de música, então. Trazendo primeiramente Mato Grosso e Matias Mariposa, depois Lourenço Lorival, a Casa da Vovó.

0: 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E a hora certa.
1: 9:40.
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3: Você está na Sintonia da Paranaíba, 94.7, programa O Paranaíba no Sertão. São 9:41, né? 9:41. 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E vamos de música. Eu quero abraçar agora meu amigo Valdemar, daqui pegar o sábado, né, lá na sintonia. Bom dia, meu amigo também o Edilson Coelho, aí no Rancho, curtindo o nosso programa. Meu amigo Clóvis, do Buriti 3, lá na sintonia, grande abraço. O meu amigo Deus Dente, irmão do Luizão, lá no Alto Resgate, o Berdiesel. Bom dia para você. A Roseli, do Recanto Sertanejo, na sintonia, grande abraço para você, minha amiga. O meu amigo Zezão da Ponte Funda, a Jandira do Jardim Liberdade, meu amigo José Eurípides Borges, o Adair da Rua 30, aquele abraço. Vamos de música então no nosso programa. Eu quero atender agora o meu amigo Nenê do Buriti 2, né? Tá lá na sintonia. Fala, meu amigo Nenê, bom dia, bom domingo e uma ótima semana para você, meu amigo.
4: Oi, meu amigo, depois você manda pra mim o Rick Renner, saudoso Rick Renner, que nos deixou, né? Uma tristeza enorme nessa, né? Porque, além de cantar bem, é muito querido, né? A gente sente muito, né? Muito é isso. Mais que Deus conforte a família, todo mundo, os fãs, né? Manda o caçador pra mim, pra você aí da rádio, pros seus colegas, pros seus ouvintes, pra todo mundo aqui de Tunguá, né? Bom dia, meu amigo. Um abraço, tá? Deus te abençoe. Um bom domingo pra você, que venha a segunda-feira pra nós.
3: Grande abraço pra você. Pois é, meu amigo, uma grande perda, né, da música sertaneja, né? O falecimento aí do cantor Rick, né, da dupla Rick Renner, né, essa semana. Grande abraço, meu amigo Nenê, e vamos ouvir a sua música, então, né, primeiramente que ele pediu, então, a música O Caçador. Em seguida, tem um pedido lá do meu amigo José Eurípides Borges, né, tá lá na sintonia. Bom dia, meu amigo José Eurípides.
5: Bom dia, Frank, tudo bem? José Eurípides. Vou te pedir uma música aí. Essa música aconteceu, esse fato aconteceu aqui na região de Itumbiara, Centralina, Canápolis, Ituiutaba. Quem tem mais de 50 anos viu tudo isso aqui, viu? A música se chama Orlando Sabino, com Zé Coelho e Liberinho. Roda essa música pra você ver, isso aconteceu realmente aqui na região, tá? Obrigado, então bom dia.
3: Grande abraço, meu amigo. Pois é, meus pais me contavam, meu amigo. Eu lembro dessa história há muito tempo também, né? É o Zé Coelho, Liberinho, Orlando Sabino, né? Mas antes o Rick Renner com a música O Caçador.

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1: 9:52. 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
2: 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Você está na sintonia da Paranaíba 94,7, programa O Paranaíba no Sertão. São 9h53, né? Eu quero abraçar minha amiga Socorro do Ferreira da Costa, né? Sempre na sintonia, um grande abraço. Minha amiga

Cida Rocha, né? Um grande abraço para você, minha amiga. Que Deus cuide de você, viu, minha amiga? Ela está precisando de muitas orações, né? Tem uma cirurgia para fazer, né? Mas se Deus quiser, vai dar tudo certo, minha amiga. Um grande abraço também lá para Luane, do bairro Messias, né? Grande abraço para você, minha amiga, tudo de bom. Eu quero abraçar também a Elza, do bairro Novo Horizonte, né? Um bom dia para você, minha amiga, tudo de bom. E vamos de música, meu amigo Gilson da Feira, né? O Gilson da Feira, o Marquinho Rei do Frango também. Grande abraço. Eu quero abraçar também o meu amigo Raimundo do Piqui, ali em frente ao Reis, né? Grande abraço para você, meu amigo. Quero abraçar também o meu amigo Juquinha da Saúde, o Gerci da Hortaliça, né? Tá lá ligadinho na Paranaíba. O Tubarão da Mercearia Tubarão. Bom dia, meu amigo. Tudo de bom, viu? Ótimo final de semana. Abraçando aqui também o Hélio da Rua Leopoldo de Bulhões, né? O Neném do Buriti 2, o Peninha do Buriti 3, lá na sintonia. A Dona Domingas da Vila Beatriz, bom dia, Dona Domingas, tudo de bom, viu? E vamos de música, trazendo agora o... deixa eu ver aqui, é o pedido lá do meu amigo Rafael, lá do Rio Martins, né? O Rafael tá pedindo a música do Milionário José Rico, Mais Uma Noite Vou Dormir Sem o Meu Bem, né? Grande música. E depois tem um pedido lá do meu amigo Robson, da Cidade de Jardim. Ele tá a fim de ouvir a música do César e Paulinho, Duas Vezes Você. Bom dia!

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2: 10 horas e 3 minutos.
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3: Tá ligado? Na Paranaíba tá bom demais. O programa é o Paranaíba no Sertão. São 10 horas e 4 minutos, 10 e 4, um recado para o pessoal que infelizmente já encerraram os pedidos de música de hoje, né? A partir de agora, somente oferecimentos. Eu quero abraçar agora o meu amigo Zezão, né? É o Zezão mesmo? Não é o Zezão ainda. É o meu amigo que pediu a música Tesouro da Madrugada, né? Quem que foi? Ah, sim. É o meu amigo Luciano do Frango Assado, né? Tá lá curtindo o nosso programa. Um bom dia pra você, meu amigo.
4: Bom dia, Frango. Luciano aqui do Frango Assado, que te ouvindo, hein? Só com a moto pra nós aí do Tchão Carreiro e Pardim. Tesouro da Madrugada, parece que o Zé de Vídeo, Luquinha da Saúde, meu pai aviso, ele é morar do sonho, Chicão, ano 28, pra quem gosta da moda, tamo junto, hein?
3: Grande abraço pra você, meu amigo, tudo bom, uma ótima semana. E depois tem o pedido do meu amigo Edson Gonçalves, da Chácara Arizona, né? Tá lá curtindo o nosso programa, e ele tá afim de ouvir a música O Rio Bonito, com Tião Carreira e Pardinho também, né? E ele tá oferecendo para os irmãos Avaldete, Acreus de Merval, os amigos Domingão Berranteiro, o Heleno Morado Sonhos, o Peninha do Bairro Afonso Pena, o Maguia da Rádio Horário, o Lanzudo, o Paulo Fidelis, o Jacques Oliveira, o Jair Rezende, o Dalminho do Táxi, a Marlene da Rua Iterubã, a Dona Terezinha, a Lázaro do Caio, o seu Binel, a Enica Ciana, sua prima, o pessoal da Chácara Alves, o Cafu e a esposa Lia, todos os professores, o pessoal aqui da Rádio Paranaíba e todo o pessoal do Sindicato Rural de Itumbiara. Vamos ouvir então, primeiramente, Tesouro da Madrugada, depois Rio Bonito, todas com Tião Carreiro e Pardinho.

0: 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E a hora certa.
1: 10 horas e 12 minutos.
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8: Você está na sintonia da Paranaíba 94.7, o programa O Paranaíba no Sertão. São 10 horas e 14 minutos, 10 e 14. Eu quero abraçar os nossos ouvintes ligadinhos na Paranaíba, né? Tem muita gente que curtindo o nosso programa. A minha amiga Dona Severina, lá da

rua João Gargaglione, né, no Jardim Leonora, né, grande abraço para a senhora, viu? Eu quero abraçar também a Eliana e o Zequim na rua Rubens José Tavares, no bairro Molina, o Leomar do Ram, lá do Jardim, Jardim Liberdade. A Yolanda Quintino e o Divino Luiz, da rua, é, lá da Selma de Ângeles, né? A minha amiga Efigênia, sua filha Francélia Mariana, lá na rua Morumbi, no bairro Paranaíba. Abraçando a dona Nilva na rua 103, na cidade de Jardim. A Marlene Bonifácio, no dona Sinica. Meu amigo Caio Batista, da CB Imobiliária. O João Batista Vitorino e a família, né? Grande abraço. A Hilda, do bairro Nossa Senhora da Saúde. A outra Hilda, que é lá da Vila Vitória 2, né? Meu amigo Zé do Rádio, a dona Luzia, na Vila Vitória. Também o Márcio, do bairro Novo Horizonte, né? Um abração também lá para o Romildo do Chama Gás, né? Grande abraço. Meu amigo Walter do Sombras da Mata. Bom dia para você, meu amigo Valtinho. Eu quero abraçar também a Abigail do bairro Afonso Pena. A minha amiga Nelcina do bairro Planalto, suas irmãs Anaísa. Lá do Normand Baldo, Anivaldo Ricardo em Pontezinhos, o Milton Elisete no Sarandi. E também o pessoal lá do... o pessoal lá da... A Inicaciana, né? O Luiz do Manapural. Também o seu Vilásio Antônio Bernardo do Santo Inês, né? A Águida do Conjunto Santa Helena. Meu amigo Tio Auro, aí do transporte de aplicativo. Um abração também lá para o Lanzudo da Equipe Calçados, né? Um grande abraço lá para o Divino Carlos e a sua mãe, a dona Divina do Forró. Todo mundo aí ligado no nosso programa. Obrigado pela audiência. 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Vamos de música, trazendo agora o pedido do meu amigo Zezão do Buriti 1, né? Ele tá lá curtindo o nosso programa e tá a fim de ouvir a música da Valéria Barros e o trio Parada Dura, Romaria de Trindade, né? Oferecendo para o grande amigo Otávio Rastrello e também lá para o Bastião de Lima Cardoso e a dona Aparecida, também ouvintes do nosso programa. E aí em seguida é o pedido da minha amiga Salma da Rua Goiás, né? Ela que está afim de ouvir Águas da Saudade com o Milionário e José Rico, oferecendo aí lá para sua filha Ana Marta, para o Martelinho, para a doutora Camila, o doutor Felipe, lá para o professor João, né? O professor João ali também e o seu Abílio, né? O grande amigo Abílio, né? Lá do Rancho da Paz e também o Juquinha da Saúde e o Décio Eustáquio e para mim. Muito obrigado, minha amiga. Vamos ouvir então. Primeiramente, Romaria de Trindade, depois Águas da Saudade com Milionário e José Rico.

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1: 10 horas e 26 minutos.
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9: Tá ligado na Paranaíba, tá bom demais. O programa Paranaíba no Sertão. São 10 horas mais 27 minutos, 10 e 27. Eu quero abraçar agora meu amigo Wellington Pintor, né? O Wellington Negão Pintor. Tá lá curtindo o nosso programa lá no Bar dos Pedreiros, né? Um grande abraço pra vocês aí, gente.
10: Bom dia, meu amigo Franco Gaspar, meu amigo, você tá mais aqui no Bar dos Pedreiros, aqui, qualquer um do Chico Rei do Paraná aí. Alô, meu amigo.
9: Grande abraço, meu amigo. Vou mandar agora, então, escolhi para você, perder você, abraçar a solidão, né? Grande moda aí do Chico Rei Paraná. E depois tem um pedido da minha amiga Janete, lá do bairro Santos Dumont. Ela que tá afim de ouvir Vivendo de Passado com Bruno Marrone, né? Só para a sua condição. E essa música vai lá para o amigo Pedrinho do Milho também, né? Lá na feira, tá ele, o Gilson da feira também, curtindo o nosso programa. Daqui a pouco eu rodo sua música, viu, Gilson? Grande abraço!

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8: Você está na sintonia da Paranaíba 94.7, o programa O Paranaíba no Sertão. São 10 horas e 35 minutos, 10h35. Lembrando que daqui a pouquinho, a partir das 11 da manhã, tem o Paradão da Semana e as 30 músicas mais rodadas que você confere aqui na Paranaíba com o meu amigo Lindomar Pedrada. Um abraço, meu amigo Pedrada, sua esposa Isabel lá na sintonia, né? Um grande abraço. Eu quero abraçar também meu amigo Rodrigo Lima, né? E o Darcy lá no Ulisses Guimarães, também na sintonia. Bom dia, meus amigos. E vamos de música. Essa próxima música vai lá para o meu amigo José Eurípides, né? O José Eurípides está lá curtindo o nosso programa. Fala, meu amigo. Bom dia.
9: Bom dia, amigo. Sabe de Ascar, tudo bem? José de Borges. Roda para nós com Milionário José Rico, lembranças. Afetou os ouvintes. Um bom dia a todos. Estou te ouvindo, companheiro.
8: Um abração para você. Bom final de semana, meu amigo. Tudo de bom, viu? E em seguida tem um pedido lá da minha amiga, a Jandira, né? A Jandirinha. Bom dia, minha amiga. Tudo de bom.
10: Bom dia, Frank, com muita alegria, proteção de Deus, amém, tô te ouvindo, nós andirinhas. Aí você manda, se você puder mandar uma música pra mim, mais tarde pode mandar, tá? Eu gosto muito deles, das músicas deles, e eu já tô te ouvindo, tá? Tenha um bom dia.
8: Grande abraço, minha amiga, tudo bom? Vou rodar pra você então, liguei pra te ouvir com o Renan Raí. Mas antes, o Milionário José Rico, lembrança.

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1: 10 horas e 45 minutos.
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13: É a Paranaíba de Itumbiara, 94.7, o programa Paranaíba no Sertão. São 10 horas e 48 minutos, 10h48. Vamos atender agora o meu amigo Zezão, né, lá da Ponte Funda, que está lá ligadinho na Paranaíba. Fala, meu amigo Zezão, bom dia.
14: Ô, Frank, bom dia. É o Zezão aqui da Ponte Funda. Queria pedir uma música aí com Juliano e Jardel, Pinguço de Rua. Oferecendo para minha paixão, o meu filho Rodrigo, Patrício, Renan, Netinho, a minha cunhada Ruth, tá aqui em casa, o Helena Mara do Sonho, o Luciano do Frango Assado e Família 27, o Pedro aqui da Fazenda Ponte Funda aqui. E para vocês aí da rádio aí, todos que gostarem da música, viu? Um bom dia, muito obrigado. E deixa eu poder se rodar já no final do programa pra nós, tá bom?

0: meus sobrinhos também, o Marcos.
1: Grande abraço, meu amigo. Bom final de semana pra você, meu amigo Zezão, aí na Ponte Fundo, né? Abraço da Wanda Santos também lá na sintonia. A dona Domingas da Vila Beatriz, bom dia. Já já tá saindo a música da senhora, viu, dona Domingas? Eu já rodei? Não rodei ainda, né? Vou rodar daqui a pouco. Não, já rodei sim. Não, vou rodar daqui a pouquinho, viu, dona Domingas? Daqui a pouco vai ser uma das últimas, viu? É, e então vamos ouvir então, primeiramente, é o meu amigo Zezão, né, que eu vi o Pinguço com o Juliano Jardel. Depois tem o pedido lá do meu amigo Francisco, lá do Jardim América. Ele está afim de ouvir a música Aniversário do Meu Pai, com os dois mineiros, né? Então vai para você agora, meu amigo.

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1: 10 horas e 56 minutos.
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11: Você está na sintonia da Paranaíba 94.7, programa O Paranaíba no Sertão. São 10 horas e 58 minutos. Já tem o Paradão da Semana com meu amigo Lindomar Pedrada. Vamos atender agora minha amiga Glória Maria, lá de Centralina. Bom dia, minha amiga.
12: Bom dia, Frank, tudo de bom pra você, um bom domingo, bom final de semana, bom final de mês. Frank, eu gostaria muito de ouvir a música, Constamos em Toró, Ponto Negro. Se der, roda pra mim, bom dia.
11: Um bom dia pra você, minha amiga, tudo de bom, vou rodar pra você agora. E em seguida tem um pedido lá do meu amigo José Vitorino, né, tá lá na sintonia. Grande abraço, meu amigo, bom dia.
13: Bom dia, meu amigo. Tem como você rodar para nós até te chamar vestido de noiva?
11: Rodo agora para você, meu amigo. São 10h59 agora.

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6: São 9 horas e 5 minutos, né? Um abraço lá pro meu amigo Luiz do Jornal Plural. Ele tá pedindo uma música aqui, meu amigo, mas infelizmente não vai dar tempo de rodar, né? Estamos em cima da hora, já viu? Vai essa próxima sequência para você, meu amigo Luiz do Jornal Plural. A Maria Sônia também na sintonia. Também a Maria Helena Claudino também. Bom dia para vocês, viu? Vai essa próxima sequência para vocês. É, o próximo pedido vai lá para o meu amigo, aliás, a minha amiga. Aliás, é o meu amigo Gilson da Feira, né, que pediu a música. Fala, meu amigo Gilson, bom dia, bom domingo para você.
7: Bom dia, meu filho, bom?
6: Tudo bem.
7: Senhor tá joia, família, na paz do senhor. Sou o Gilson da Feira, vamos falar, Gaspar. Olha para nós aí, Amado Batista, recado de amor aí. Quero agradecer para todos meus amigos gerantes, Nadina do Buriti, todo o criado da feira aqui, pedindo milho, marquinho do frango. Todo mundo gostar da música. O Lenil, a minha irmã lá na rua Bandeirante, lá, minha mãe. E outra irmã minha aqui na UPA aqui. Agradecer para todo mundo. Viu, Frango Gaspar? Um bom domingo, um bom dia. Tchau. Tô pedindo o frango, você roda aí, qualquer um aí de Bruno Marrone aí. Eu ofereço pra todos que gostaram da música aí.
8: Aqui, Rei do Frango.
7: Alô? O Marquinho, Rei do Frango também.
8: Rei do Frango.
6: Grande abraço, meu amigo. O pecado de amor que eu achei que foi com a Fátima Leão, viu, meu amigo? Então vai pra você a música da Fátima Leão, Pecado de Amor. E em seguida tem um pedido lá da Dona Domingas da Vila Beatriz, né? Bom dia, Dona Domingas. Tudo de bom, viu? Cadê a Dona Domingas? Tá aqui.
9: Bom dia, Franco. Bom dia, meu amigo. Franco, essa amiga mesmo, minha amada, José Rico, sou aí com você. Feliz pra todo mundo que gosta, viu? Pra você, todo mundo. É um bom domingo. Todo mundo que Deus quiser.
6: Grande abraço, Dona Domingas. Vamos ouvir então a sua música.

0: 11:15.
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2: Bem, gente, assim chegamos ao final de mais um programa, o Paranaíba no Sertão, né, que estará de volta domingo que vem com muita música para você. A apresentação foi minha, Franklin Gaspar. Mas fique aqui na Paranaíba, que dentro de instantes começa o Paradão da Semana. As últimas do programa, né, vai lá para o meu amigo o Clóvis do Buriti 3, né, ele está a fim de ouvir uma música aí do Rick Renner, né. Fala, meu amigo Clóvis, bom dia.
3: Bom dia! Eu sempre me assistindo nesse programa maravilhoso. Eu sou o Clóvis aqui do Buriti 3 aqui. Sempre acompanho o seu programa que você faz, assim, programa não. Estou falando de esporte, programa de esporte. Eu estou seguindo sempre, é muito bom demais. Para mim, qualquer modo do. Eu tô chegando aqui, também atrapalhado aqui, não sei o que tá dando certo aí. Esse é o Cobra aqui do Buriti 3 aqui, qualquer modo de passar do Rick Renner aí, tá valendo, muito obrigado.
2: Certinho, meu amigo, mas devo entender, né? Um grande abraço, vou mandar um alô pra você no esporte amanhã então, viu, meu amigo? Um grande abraço pra você. E eu entendi, né? Vou mandar pra você Casa de Caboclo, né? Musicona aí do Rick e Renner. E depois, meu amigo, o Zé de Brito, né? O Zé de Brito, fala, meu amigo, bom dia, bom domingo pra você, meu amigo Zé de Brito, cadê? Fala, meu amigo, bom dia e um bom domingo pra você.
4: Bom dia, Frank Gaspar, meu querido, faça minha prece. Vai pra mãe de costureira, França Bagiano, Cecília, Luciano do Frango Assado, Oripão Tubulação, João Fioso, Zé Bonito, Zé Romildo, Burro da Marolina, Dona Negra, Aleta, Juntinha da Saúde, Socorro Feira da Costa. Faça a última do programa.
2: Grande abraço para você, meu amigo. E depois, fechando o pedido da Maria da Horta, né? Oferecendo para a Dona Helena, minha madrasta, Dona Helena. Já tô chegando por aí, viu, Dona Helena? Essa música do Solevante Soleni, Quando o Setembro Vier. Grande abraço, fique com Deus, estarei de volta amanhã a partir das 5 da manhã no Bom Dia Sertanejo. Grande abraço, fique com Deus e até amanhã.

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2: 11 horas e 28 minutos.
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2: Bom dia, Itumbiara, sul de Goiás, Triângulo Mineiro. Bom dia, meus amigos, minhas amigas, senhores e senhoras. É com muita alegria que estamos chegando em seu rádio neste domingo, dia 20 de setembro de 2026, trazendo aí mais um programa, nosso Paradão da Semana, onde você vai conhecer comigo e toda a nossa equipe as 30 músicas mais tocadas aqui na 94.7, na nossa nova Paranaíba FM. Apresenta a nossa equipe, trabalha com a gente até às 11, até 1 hora, né? Até às 13 horas. Sala de gravação, o jovem Lázaro Neto. Discoteca e programação, o bom vascaíno Caio César. E a apresentação é nossa, Lindomar Pedrada. E claro, você pode me chamar de amigo. Toda a nossa produção, desejamos a você e a sua família um bom domingo e agradecemos pela companhia, pela audiência. 30ª colocada, para a alegria da Dorinha, né, Dorinha? Cidade de Jardim. 30ª colocada, Nando Moreno, Rio Negro Solimões, é o Chapeludo. 29ª, Marcos Ibelucci, Pena que se já namora.

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2: 11:39.
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8: É o paradão da semana, meus amigos, neste domingo, você em casa com a família, preparando para aquele churrasco, aquele almoço, né? Aguardando visitas, um abraço a você, bom domingo, bom almoço, bom churrasco e obrigado pelo carinho da companhia, tá bom? 28ª, Guilherme Santiago e Mário Fernandes, Por Que Brigamos? 27ª, Bruno Barreto, Texana 37.

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1: 11 horas e 45 minutos.
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3: Já começando, abraçando os nossos amigos ouvintes todos os domingos, né? É, quero mandar um abraço lá pro nosso amigo Lobão. O Lobão e a Elaine. O casal estão ouvindo a gente na rua Panamá. Elaine e Lobão, bom domingo, hein? 26ª, César Menotti e Fabiano, Diana Castela. Eu sem você não dá. 25ª, Edbrito e Samuel, toda mulher.

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3: Paradão da semana, abraça com carinho o pessoal do bairro Brasília. Alô, bairro Brasília, um abraço a todos, hein? Tá lá o El, o Marcelo e os filhos do bairro Brasília, o nosso amigo Iô, lá do bairro Iô também, um abraço. Todo o pessoal do bairro Brasília, curtindo a gente, obrigado pelo carinho de vocês aí, tá bom? 24ª, Cleite e Romário, chuva de bênçãos. 23ª, Léo Magalhães, eu amo você.

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2: 11 horas e 59 minutos.
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4: No setor Afonso Pena, mãe e filha ouvindo a gente, a Paula e a Nilsa. Alô, Paula, a Nilsa, é no setor Afonso Pena, na fazenda Cachoeirinha, tá lá o Careca do Açúcar, Careco, Tchauzinha, Marília, Lorena, aí na chácara ouvindo a gente, aquele abraço na fazenda do Careca. 22ª, Ícone, Gilmar.

0: Obrigado, maninho. Bom demais.
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2: 12 horas e 6 minutos.
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9: O Lindomar do Edifício Executivo, meu xará, meu companheiro, meu amigo. Lindomar, Edifício Executivo, aquele abraço, amigo. E as irmãs do Lindomar, a Iracilda, a Gecilda e a Erenilda. São as irmãs do Lindomar, também curtindo a gente, aquele abraço, bom domingo para a família. 20ª colocada, Bruno Marrone, evento do ano. 19ª, Paula Fernandes, era eu.

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2: Lá no Zenon Borges, a Ione e o Antônio Salles, o Tony Leiteiro e a Neuza, morador do Zenon Borges. Aquele abraço, bom domingo. 18º, Gustavo Mioto e Murilo Ruf, Bobo Sozinho. 17ª, Panda. Toca telefone.

0: essa volta, vou ficar devendo.
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2: 12:20.
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Eu sou o Lindomar Pedrada e estamos aqui apresentando para você o nosso Paradão da Semana, neste domingo, dia 20 de setembro, né? Um abraço a todos, bom domingo, hein? Obrigado pelo carinho da companhia, né? Lá no Granville, a Marina e seu esposo, né? O Nilson Pedreiro, no Granville, bom domingo. A Nilda Abreu Wells, também do Granville. O Zé do Carvão, a esposa Adriana. O Beato Salu e a família. O Ita Tucapas e a Leda. O Afonso e a Yolanda. O Mozair Adalvo e também a Carmozinho Aguimar no Granville. Todo Granville ouvindo a gente. Um abraço a todos, bom domingo. 16ª, Eduardo Costa, imagina eu. 15ª, Matheus e Cauã e Panda, me leva pra você.

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2: 12:28.
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4: Paradão da semana, abraço nosso amigo Raimundo Piqui. Alô, Raimundo Piqui, tem menino seu Piqui, né? Em frente ao Baiotel, em frente ao Reis. Abraço, Raimundo Piqui, muito obrigado pelo carinho, amigo. Boas vendas, hein? Jandirinha, do Jardim Liberdade. Margarida e a filha do Veloso. A Selma do Maruli, do Nova Gibaldi, né, Selma, do Nova Gibaldi? Também um bom dia ao Vanilson Pintor. Alô, Vanilson Pintor. Abraço a você, Vanilson Pintor. Obrigado pela companhia também, viu? Tá aí curtindo o nosso Paradão da Semana, né? Pra alegria de muita gente, a Rita Peixoto e o Chico da Rua 17, nosso abraço e um bom domingo. Renan Raí, defendeu 14ª posição, Encontros Imperfeitos, 13ª, Wes Safadão e Zé Vaqueiro, Cê Volta.

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1: 12:36.
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2: É o paradão da semana, meus amigos, minhas amigas, um abraço a todos, né? O meu cunhado Rubens, hoje soprou do Belinhas, né? Ô, Rubão, aí do bairro Paranaíba. Rubão recebeu os parabéns da esposa Luzia, das filhas Landa Cristina, Larissa, do Gerro Tales, e os meus parabéns também da irmã do Rubão, que é minha esposa, Bebel. Estamos abraçando o Rubão do bairro Paranaíba, que hoje tá ficando mais experiente, né, Rubão? Saúde pra você, amigo. Tudo de bom, hein? Que Deus te abençoe. 12ª, Zezé de Camargo, irmão da Lua, irmão das Estrelas. 11ª, Jorge Henrique Rodrigo, mais, né? A Laia.

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1: 12:45.
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2: Paradão da semana, abraço da Vila Vitória, minha amiga Neuza, a Neuza Osvaldo, alô Neuza Osvaldo da B14, bom domingo, a Márcia Costureira da Rua B3, a Joana da Rua B9, me abraço a vocês, o Chicão Garçom e a Silvana também da Vila Vitória, aquele abraço. Décima colocada, Simone Mendes, Jeito Fajuto. Nona colocada, Israel Rodolfo, Hoje Não.

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1: 12 horas e 51 minutos.
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4: Paradão da semana, abraço nosso amigo Zé Reinaldo. Alô, Zé Reinaldo, aí no seu apartamento, fazendo seu almoço e já tá almoçando já, né, Zé Reinaldo? Sempre tomando a cerveja gelada, né? Bom domingo, Zé Reinaldo. Lauana Prado, defendendo a oitava posição, saudade sua. Sétima colocada, João Bosco e Vinícius, o Guilherme Ancorada.

0: 12:57.
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3: Família Pezão, família tradicional, família Pezão. Essa família tem história pra contar em Itumbiara, hein? Família tradicional, tem que tirar o chapéu pra família Pezão, né? Um abraço aí, nosso amigo, o Pezão e a Linda, preparando o seu almoço. Alô, Pezão, alô, Linda, bom domingo, bom almoço. E os irmãos na rua, Florian Peixoto, o Kika, flamenguista, e o Eduardo, né? Um abraço a vocês, Eduardo, um abraço, Kika, toda a família Pezão. Bom domingo. Sexta posição, Maiara e Maraíza, já te namoro. Quinta colocada, Fernando Sorocaba, ele é o foguete, não importa os quilômetros.

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6: É, moçada, é o paradão da semana, abraçando você nas fazendas, né? Lá no Santa Maria, o Denerval, o Vanildo, o Tinego, né? A Patrícia, o Edson, o Donizete, a Donizete, também no Santa Maria. O Edino Quilombo, alô Edino Quilombo, lá na Fazenda Salina. A Vanildo, o Nilo Machado também, bom domingo a todos, hein? Quarta posição, Jorge Matheus, só se for sozinho. Terceira colocada, Diego Vitor Hugo, moça pra casar.

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5: Nosso amigo Oripim também tá ligado, Oripim. Oripim, a Dona Tina, Raquel, Renato, Jorípide, toda a família aí. Santa Maria, aquele abraço a vocês, tá bom? Obrigado pela amizade. Bem, meus amigos, e assim estamos chegando ao final do nosso Paradão da Semana. Contei com os trabalhos, mais uma vez, dos meus amigos, Lázaro Neto, da sala de gravação, discoteca e programação de Caio César. E aqui, este amigo de vocês, amigo de todas as horas, Lindomar Pedrada. A todos, um bom domingo. Continue com o rádio ligado, tá chegando a programação especial pra você aí, tá bom? Fica com a gente. Bom domingo. Segunda colocada, Luan Santana, Olho Marrom. A primeiríssima campeonista mais tocada, para ele, o embaixador Gustavo Lima, Bala Alojada. Para você e a sua família, uma boa tarde, um bom domingo!

0: amado.
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3: 13 horas e 19 minutos.

0: 13:27.
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2: 19:28.
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0: noite! Amados irmãos e irmãs, que alegria estarmos na casa de Deus e também nossa casa. Ao redor desta mesa da Eucaristia e da mesa da Palavra, somos convidados a mais uma vez refletir sobre aquilo que Deus nos ensina. Por isso, para bem iniciarmos esta Santa Missa, invocamos sobre nós a Santíssima Trindade. Em nome do Pai, e do Filho, e do Espírito Santo.
1: Amém.
0: Que a graça de nosso Senhor Jesus Cristo, o amor do Pai e a comunhão do Espírito Santo esteja sempre convosco.
1: Bendito seja Deus que nos reuniu na morte de Cristo.
0: Neste momento do ato penitencial, fechemos nossos olhos. Um instante de silêncio, pedimos perdão a Deus pelos nossos erros e pecados. Tudo aquilo que ainda precisamos mudar em nós. Por isso, arrependidos, cantamos.

0: Tenha compaixão de nós, perdoe os nossos pecados e nos conduza desta para a vida eterna.
1: Amém.
0: Na certeza do amor e do perdão de Deus, em todos.

Oremos neste momento no silêncio do seu coração. Pense na intenção que hoje você vem rezar esta missa. O que você tem vivido, passado, decisões a serem tomadas, inseguranças, problemas, vitórias. Coloque tudo isso sobre o altar de Deus. Ó Deus, que mostrais vosso poder, sobretudo no perdão e na misericórdia, derramai em nós a vossa graça, para que, correndo ao encontro das vossas promessas, mereçamos participar dos bens celestes. O nosso Senhor Jesus Cristo, vosso Filho, que é Deus, e convosco vive e reina, na unidade do Espírito Santo, por todos os séculos.

Leitura da profecia de Ezequiel. Assim diz o Senhor: vós andais dizendo, a conduta do Senhor não é correta. Ouvi, vós da casa de Israel: é a minha conduta que não é correta, ou antes, é a vossa conduta que não é correta? Quando um justo se desvia da justiça, pratica o mal e morre, e por causa do mal praticado, ele morre. Quando o ímpio se arrepende da maldade que praticou e observa o direito e a justiça, conserva a própria vida. Arrependendo-se de todos os seus pecados, com certeza viverá, não morrerá. Palavra do Senhor.

Segunda leitura. Leitura da carta de São Paulo aos Filipenses. Irmãos, se existe consolação na vida em Cristo, se existe alento no mútuo amor, se existe comunhão no Espírito, se existe ternura e compaixão, tornai então completa a minha alegria. Aspirais a mesma coisa, unido no mesmo amor. Vivei em harmonia, procurando a unidade. Nada façais por competição ou vanglória, mas com humildade, cada um julgue que o outro é mais importante. E não cuide somente do que é seu, mas também do que é do outro. Tende entre vós o mesmo sentimento que existe em Cristo Jesus. Jesus Cristo, existindo em condição divina, não fez do ser igual a Deus uma usurpação, mas esvaziou-se a si mesmo, assumindo a condição de escravo e tornando-se igual aos homens. Encontrando com aspecto humano, humilhou-se a si mesmo, fazendo obediente até a morte, e morte de cruz. Por isso, Deus o exaltou acima de tudo, e lhe deu o nome que está acima de todo nome. Assim, ao nome de Jesus, todo joelho se dobre no céu, na terra e abaixo da terra. E toda língua proclame: Jesus Cristo é o Senhor. Para a glória de Deus Pai, palavra do Senhor.

0: Naquele tempo, Jesus disse aos sacerdotes e anciãos do povo: que vos parece? Um homem tinha dois filhos. Dirigindo-se ao primeiro, ele disse: filho, vai trabalhar hoje na vinha? O filho respondeu: não quero. Mas depois mudou de opinião e foi. O pai dirigiu-se a outro filho e disse a mesma coisa. Este respondeu: sim, senhor, eu vou. Mas não foi. Qual dos dois fez a vontade do pai? Os sumos sacerdotes, os anciões do povo, responderam: o primeiro. Então Jesus lhe disse: em verdade vos digo que os publicanos e as prostitutas vos precedem no reino de Deus. Porque João veio até vós num caminho de justiça e vós não acreditasse nele. Ao contrário, os publicanos e as prostitutas creram nele. Vós, porém, mesmo vendo isso, não vos arrependestes para crer nele. Palavra da salvação.
1: Glória a vós, Senhor.
2: Podemos sentar, meus irmãos e irmãs. Tendes em vós os mesmos sentimentos que há no Senhor Jesus. Esta frase da segunda leitura orienta muito o nosso jeito de ser como ser humano. Nas últimas semanas nós falávamos que nós estávamos aprendendo como Deus pensa, lembra? E hoje nós somos convidados a aprender como Deus sente. E pensamento e sentimento são coisas bem diferentes, né? Quantas vezes você estava pensando uma coisa e o seu sentimento era outro? Não, não quero, não posso apaixonar por aquele cafajeste. E o sentimento dizia o quê? Vai, vai, vai. Pois é. Sentimento e pensamento são coisas distintas. Por isso que nós precisamos aprender a pensar e sentir como Deus. E por isso nós somos presenteados hoje nesse Evangelho com Jesus contando para nós uma parábola. Um pai tinha dois filhos. Chega para um filho e fala assim: filho, vamos trabalhar comigo hoje lá na roça? O filho falou assim: vou não, pai. Mas daqui a pouco, provavelmente, ele pensou assim: ah, bem, se a roça é do meu pai, é minha também, né? O trabalho também que ele tira do sustento lá também me sustenta, quer saber? Eu vou. E o segundo filho, o pai, fez o mesmo convite. O filho falou: sim, senhor, eu vou. Quando foi a hora de ir? Não foi nada. Ele falou: o quê? Esse calorão que está aqui em Tumbiara? Vou nada, vou ficar em casa. E aí Jesus pergunta àqueles fariseus e mestres da lei: quem afinal fez a vontade do Pai? Quem falou que ia, mas não ia? Ou quem falou que não ia, mas depois mudou de ideia? É quem mudou de ideia. E Jesus, ele está mostrando e desmascarando esses mestres da lei e fariseus, porque eles diziam publicamente sim para a palavra de Deus, mas na hora de viver, não vivia. E Jesus, ele fala uma frase que é escandalizante. Ele vira para aqueles homens poderosos, aparentemente religiosos, e diz assim: as prostitutas e os cobradores de impostos entrarão no reino dos céus primeiro que vocês. Imagina só, um escândalo, né? Para aqueles que achavam ser tão perfeitos. E Jesus denuncia então aquele comportamento que talvez nós podemos estar desempenhando. Porque Jesus não está preocupado com palavras, ele está preocupado com a vida. Falar é muito fácil. Ó, vou falar para vocês aqui, ó. Eu ganhei na Mega da Virada esse ano. Falei. Significa que eu ganhei? Continuo pobre. Eu sei dar um mortal para trás. Eu falei? Falei. Significa que eu sei fazer? Não. Falar, a gente fala qualquer coisa. Quantas lorotas você já não falou nessa vida? Mas a hora do vamos ver é que é diferente. Quantas vezes, talvez, a gente professa a nossa fé bonitinho. Nem fala um amém na hora do Pai Nosso, da oração eucarística. Reza direitinho. Mas aí sai da igreja e faz um inferno dentro de casa. Briga com todo mundo, não trata as pessoas com respeito, com cuidado, sai fazendo fofoca de todo mundo, e aí? Que adianta glorificar a Deus dentro de uma missa, se na hora da vida concreta a gente não segue o que Deus ensina? Corremos o risco grande de ser aquele que diz sim, Senhor, mas no dia a dia a gente não vive como Deus nos ensina a viver. E aí, por outro lado, tem aquele que estava perdido, mas mudou de ideia. Como foi o caso das prostitutas, dos cobradores de impostos, que várias vezes nós vimos no Evangelho, os que eram excluídos serem os primeiros a se converter. Quando a gente olha historicamente, a maior parte dos convertidos no tempo de Jesus não foram de dentro do templo. Foram os chamados anauins, que era o povo excluído pela sociedade. As mulheres, as viúvas, os que estavam à beira do caminho, os leprosos, os doentes, os excluídos por conta da sua cor, cultura, história. Esses foram os primeiros a se converter. E por isso que nós somos lembrados que todo mundo tem a chance de voltar para o caminho certo. Jesus, ele coloca em algum momento da nossa vida pessoas, situações e contextos que sempre nos apontarão de novo um caminho de retorno. Somos nós que precisamos agarrar a isso. Quando eu olho hoje em dia para a nossa juventude como um todo, não estou dizendo que são todas as pessoas, mas no geral, a gente percebe uma juventude muito desconectada do sagrado, mas conectadíssima na internet, nas coisas. E elas estão cada vez mais afastadas da igreja, da religiosidade, dos valores. Mas eu tenho uma esperança dentro de mim de que no tempo certo elas irão, depois de experimentar tudo que o mundo vai oferecer a elas, elas percebam: puxa vida, nada disso me preencheu de verdade. E ela vai lembrar que tem um lugar como este que acolhe, que a ama e que vai ajudar a fazer o caminho de volta. No fundo, somos filhos que às vezes estamos dentro da igreja, mas perdidos. Às vezes fora da igreja, com chance de retornar. Peçamos a Deus a graça e a sabedoria de sempre perceber que há algo ainda a ser melhorado em nós. Estando dentro da igreja ou não, o processo de aprendizado também é um ato de fé. Quando eu percebo que eu não sei tudo, eu também entrego a minha fé em Deus para que Ele me

Agora, se eu acho que eu já sei de tudo, como que eu vou aprender, mudar? E aí a pessoa fica parada no tempo, né? Você deve conhecer um monte de gente assim. Aquele tipo de pessoa que você fala assim: não, fulano, você tem que ser mais educado com as pessoas. Você tem que ser mais tranquilo, mais, né, assim, assado. É, não, assim, esse é meu jeito mesmo. Eu sou assim, carrancudo mesmo. Ué, fica parado no tempo por escolha própria. E aí tem uma coisa muito interessante nessa parábola que mostra porque se o filho quis dizer não, é porque algo tentava a não ir. Pode ser que a tentação dele era a preguiça de trabalhar. Pode ser que seja o calor excessivo. Mas alguma tentação existe. E é interessante que o mal nunca nos tenta já nítido do que ele quer fazer conosco. Se viesse o diabo na sua frente, com chifre tudo, tridente de vermelho, para tentar você, o que, que você ia fazer? Credo em cruz três vezes em quatro, vai de reto, Satanás. Não é mesmo? Ou você vai falar: ah, não, agora que você me perguntou assim, eu acho que eu aceito. Você acha que ele vem assim? Ele vai pensar assim: o que, que o padre Tiago gosta? O que, que a dona Maria está querendo? O que, que o seu João quer fazer na vida? E ele sempre vai vir travestido, ele sempre vai vir com as roupas de algo que parece bom. Pensa comigo, quando nós olhamos para a vida que temos, os maiores erros e pecados que a gente teve não foi quando parecia que a gente estava fazendo uma escolha boa? Não, parece, vale a pena, vamos fazer mais um pouquinho, vamos ali mais um pouquinho, quando vê... Reza a lenda que aqui em Tumbiara morreu um senhor muito gente boa, mas não era assim uma pessoa má, uma pessoa que fez ali suas boas obras. E aí ele chegou no céu. Lá no céu, São Pedro acolheu ele e falou: ô, meu filho, você é um cara bom, aqui o céu estava te esperando, fica à vontade. Ele chegou, viu o céu tudo arrumadinho, tudo limpinho, uma maravilha. Passou uns 6 meses, ele chegou para São Pedro e falou assim: ô, São Pedro, esse céu está meio parado demais. Esses anjos aí ficam só tocando cítara, nem para tocar um forró. Aí não tem nada, tudo paradinho, o povo tudo vestidinho de branco, essa coisa monótona, queria uma coisa assim melhor. A eternidade é muito tempo, né? Você não deixa eu dar uma espiadinha lá no inferno, não? São Pedro falou: você tem certeza, meu filho? Tem. Aí São Pedro fez um combinado com ele: ó, você vai mandar você vai ficar 5 horas lá no inferno, depois você vai voltar, viu? Beleza, combinado. Ele chegou lá no inferno, tava tendo um festão, o sertanejo no vestar que ele tava querendo. Música à vontade, festa, dança, bebedeira, droga e tudo mais que você imaginar que eu nem posso falar aqui. Terminou as 5 horas de festa, tchum, apareceu lá no céu. Chegou no céu, voltou para a vida normal dele, passou 1 mês, ele chegou em São Pedro de novo. Ô, São Pedro, deixa eu dar um pulinho lá, né? Tão bom, né? Vi lá a festa. São Pedro, tem certeza, meu filho? Tem. Então tá bom. Daqui 5 horas você está de volta. Chegou lá, festão de arromba, melhor ainda que a outra. Deu as 5 horas, tá ele no céu de novo. Passou uns 6 meses, ele não aguentou, chegou lá em São Pedro. Ô, São Pedro, deixa eu lá mais um pouquinho. São Pedro falou: você tá achando isso aqui a casa da mãe Joana, meu filho? Ó, é o seguinte, se você for, você não tem como voltar mais. Já chegou o limite. Você tem certeza que você vai querer ir? Ele falou: tem. Tchum, apareceu lá no inferno. Chegou lá, cadê a festa? Labareda, fogo, corrente, chicote, tudo para quanto é lado. O diabo já agarrou ele pela cacunda, já jogou ele dentro da cela e ó. E no meio daquela tortura ele vira para ele e fala assim: mas não era um festão aqui? Aí o diabo vira para ele e fala assim: não, meu filho, é que você ainda era turista. Agora você é morador. Moral da história: o diabo sempre vai nos enganar com algo que parece bom. Pensa só no início.

vício. Não, vou usar essa droga aqui. Porque olha só que maravilha, como turista, parece o melhor momento da sua vida. Até que de repente você de turista se transforma em prisioneiro. E para sair, olha, é difícil, viu? Você está num casamento, o diabo vai te tentar com prazer. Só uma vezinha? Não, vai, ninguém vai ficar sabendo. Daqui a pouco mais uma, daqui a pouco mais uma, de repente, tchum, acabou seu casamento. Acabou sua família. Não, o diabo vai te tentar com aquele dinheiro fácil, que ninguém vai ficar sabendo no início. Vai uma, duas, três vezes, daqui a pouco, você está preso. E a gente vai sempre sendo enganado por algo que parece bom. Enquanto a gente é turista, é bom. Mas quando a gente se torna escravo daquilo, já era. E eu estou dando exemplos extremos, mas tem coisas muito mais sutis que o diabo nos ganha. Quer uma coisa, por exemplo, que sutilmente a gente vai se perdendo? Eu não estou aqui endemonizando a coisa, mas o perigo dela. Por exemplo, a questão da inteligência artificial. Hoje, maioria dos jovens que estão em faculdade ou escola já nem se dão ao trabalho de ler um livro ou de fazer um trabalho. Deixa logo o chat GPT fazer para ele. E aí, o que acontece? Parece bom na hora, não parece? É menos trabalho para você, menos coisa para você resolver, mas depois, no futuro, você vai precisar daquele conhecimento e cadê? Você não tem. Você vai precisar sempre recorrer a algo além de você, porque você se tornou muito inferior à máquina. Quer uma outra tentação sutil? O uso do celular dentro de casa. A gente parece que é algo muito bom ficar lá scrollando, né? Mas coloca na balança, você tem sabido usar com sabedoria? Ou será que você passa mais tempo olhando para a tela do que convivendo com a sua família? Ele vai ali roubando o tempo de qualidade, o tempo de conversa, o tempo da gente fazer coisas que antes a gente fazia com naturalidade. E, inclusive, hoje em dia, a gente está ficando tão viciado com a descarga de dopamina do celular que a gente já não tem mais paciência para nada. Para nada. Se falar assim, eu tenho que ficar uma hora sem fazer nada. Nossa Senhora, a gente quase tem um infarto. Isso já mostra o quanto a gente tem se aprofundado nisso. E eu não estou me isentando da culpa, tá? Isso é uma realidade que a gente precisa analisar. Porque também, sutilmente, em pequenas coisas, ele nos engana com algo que parece bom, mas no final não é. Por isso, hoje, pedimos a Deus a sabedoria de aprender, além de pensar como Ele, a sentir como Ele. E diante das tentações, aprender a permanecer apenas com o que vale a pena. E não com o prazer do agora. Porque a nossa vida não é só do agora. A nossa vida é do todo. A nossa vida é do infinito. Precisamos aprender a olhar além do que nossos olhos humanos enxergam. A gente talvez só enxerga hoje. No máximo daqui a um ano, mas a nossa vida é muito mais, e a nossa alma, então, é infinita. Peçamos a Deus a graça de escolher com sabedoria, e não de ser enganado pela tentação, de dizer sim, mas no final não ir. Mas ter a coragem de perceber que mesmo no meio dos nossos erros, quando dizemos não no passado, poderemos agora com o tempo dizer o sim permanente. E eu te garanto, meus irmãos, o sim no lugar certo muda uma vida para sempre. Não é dizer sim para qualquer coisa, é dizer sim no lugar certo, para as pessoas certas, para os momentos certos. Um dia, talvez, você disse o sim no altar, que foi com a pessoa certa, no lugar certo, e mudou sua vida. Um dia você disse sim para o sonho que você tinha, e esse sim mudou sua vida. Um dia você disse sim para um jeito de viver, para o cuidado consigo mesmo, para Deus que

0: te ama, e esses sims aos poucos foram te mudando por inteiro. E como nos diz a palavra de Deus, que o seu sim seja sim, que o seu não seja não. Aprendamos a dizer sim, não, no lugar e no momento certo, inspirado pelo sentimento de Deus, que nos inspira a discernir e a escolher com o coração. Que Deus nos abençoe hoje e sempre.
1: Amém.
0: Creio em Deus Pai,
2: Todo-Poderoso, Criador do céu e da terra, e em Jesus Cristo, seu único Filho, nosso Senhor, que foi concebido pelo poder do Espírito Santo, nasceu da Virgem Maria, padeceu sob Pôncio Pilatos, foi crucificado, morto, sepultado, desceu à mansão dos mortos, ressuscitou no terceiro dia, subiu aos céus, está sentado à direita de Deus Pai Todo-Poderoso, onde há de vir julgar os vivos e os mortos. Creio no Espírito Santo, na Santa Igreja Católica, na comunhão dos santos, na remissão dos pecados, na ressurreição da carne, na vida eterna. Amém.
0: Elevemos a Deus nossos pedidos, nossas preces.
3: Nossa resposta será: nós vos rogamos, Senhor, ouvi-nos.
4: Nós vos rogamos, Senhor, ouvi-nos.
3: Para que, sempre mais dócil ao Espírito Santo, a Igreja deixe renovar na sua capacidade de ouvir, acolher e transmitir a palavra do Deus vivo, rezemos ao Senhor.
4: Nós vos rogamos, Senhor, ouvi-nos.
3: Senhor, aliviai os sofrimentos das famílias que estão sem trabalho, sem casa, sem comida, sem saúde, e sejam encorajados por vós, para que não se afastem do pão da vossa palavra e da eucarística que alimentam para a vida eterna. Rezemos ao Senhor.
4: Nós vos rogamos, Senhor, ouvi-nos.
3: Senhor, fortalecei o trabalho da pastoral da pessoa idosa, para que desejosos de viver em Cristo possam propagar os valores do reino. Nós vos rogamos, Senhor, ouvi-nos.
4: Nós vos rogamos, Senhor, ouvi-nos.
3: Nós vos pedimos, ó Pai, pela esperança de todos aqueles que prometeram seguir vossos caminhos, para que, fortalecidos pelo vosso Espírito, superem a distância entre as palavras e as atitudes e permaneçam firmes no serviço à vossa vinha. Rezemos ao Senhor.
4: Nós vos rogamos, Senhor, ouvi-nos.
0: Atendei, Senhor, as preces ditas em alta voz e também aquelas que estão em nossos corações, que Deus conhece.

0: Orai, irmãos e irmãs, para que este nosso sacrifício seja aceito por Deus Pai Todo-Poderoso.
1: Receba, Senhor, com tuas mãos este sacrifício, para a glória do seu nome, para o nosso bem e de toda a sua santa Igreja.
0: Concedei-nos, Deus de misericórdia, que vos agrade esta nossa oblação, e que ela nos abra a fonte de toda bênção, por Cristo nosso Senhor.
1: Amém.
0: O Senhor esteja convosco.
1: Ele está no meio de nós.
0: Corações ao alto.
1: Nosso coração está em Deus.
0: Demos graças ao Senhor nosso Deus.
1: É o nosso dever e a nossa salvação.
0: Na verdade, é digno e justo. É nosso dever e salvação dar-vos graças sempre em todo lugar. Senhor, Pai Santo, Deus Eterno e Todo-Poderoso, não reconhecemos que pertence a vossa nós reconhecemos que pertence a vossa imensa glória socorrer a nós mortais com a vossa divindade e servir-vos da nossa condição mortal como remédio para nos libertar da morte e abrir-nos o caminho da salvação. Por Cristo Senhor nosso, por Ele os coros dos anjos adoram a vossa grandeza e se alegram eternamente na vossa presença. Concedei também a nós associar-nos aos seus louvores,

0: Na verdade, vós sois santo, ó Deus do universo, e tudo o que criastes proclama o vosso louvor. Porque por Jesus Cristo, vosso Filho e Senhor nosso, e pela força do Espírito Santo, dais vida e santidade a todas as coisas, e não cessais de reunir para vós um povo que vos ofereça em toda parte, do nascer ao pôr do sol, um sacrifício perfeito. Por isso, ó Pai, nós vos suplicamos, santificai pelo Espírito Santo as oferendas que vos apresentamos para serem consagradas, a fim de que se tornem o corpo e o sangue de vosso Filho, nosso Senhor Jesus Cristo, que nos mandou celebrar estes mistérios.
1: Enviai o vosso Espírito Santo.
0: Na noite em que ia ser entregue, Jesus tomou o pão, pronunciou a bênção de ação de graças, partiu e o entregou a seus discípulos, dizendo: tomai tudo.

Do mesmo modo, ao fim da ceia, ele tomou o cálice em suas mãos, deu-vos graças novamente e o entregou a seus discípulos, dizendo: tomai todos e bebei. Este é o cálice do meu sangue, sangue da nova e da eterna aliança, que será derramado por vós e por todos para a remissão dos pecados. Fazer isso.

0: Mistério da fé.
1: Anunciamos, Senhor, a vossa morte e proclamamos a vossa ressurreição. Vinde, Senhor Jesus.
0: Celebrando agora, ó Pai, o memorial da paixão redentora do vosso Filho, da sua gloriosa ressurreição e ascensão ao céu. Enquanto esperamos sua nova vinda, nós vos oferecemos em ação de graças este sacrifício vivo e santo.
1: Aceitai, ó Senhor, a nossa oferta.
0: Olhai com bondade a oblação da vossa Igreja e reconhecei nela o sacrifício que nos reconciliou convosco. Concedei que, alimentando-nos com o corpo e sangue do vosso Filho, repletos do Espírito Santo, nos tornemos em Cristo um só corpo e um só Espírito.
1: O Espírito nos una num só corpo.
0: Que o mesmo Espírito faça de nós uma eterna oferenda, para alcançarmos a herança com os vossos eleitos, a Santíssima Virgem Maria, Mãe de Deus, São José, seu esposo, os apóstolos e gloriosos mártires, e todos os santos que não cessam de interceder por nós na vossa presença.
1: Fazei de nós uma perfeita oferenda.
0: Nós vos suplicamos, Senhor, que este sacrifício da nossa reconciliação estenda a paz e a salvação ao mundo inteiro. Confirmai na fé e na caridade a vossa Igreja que caminha neste mundo, com vosso servo Papa Leão, nosso Bispo José, com os bispos do mundo inteiro, os presbíteros e diáconos, os outros ministros e o povo por vós redimido. Atendei propício às preces desta família, que reunistes em vossa presença. Reconduzi a vós, ó Pai de misericórdia, todos os vossos filhos e filhas, dispersos pelo mundo inteiro.
1: Lembrai-vos, ó Pai, da vossa Igreja.
0: Acolhei com bondade no vosso reino os nossos irmãos e irmãs que partiram desta vida. Lembra o nome dos seus entes queridos.

de todos os que morreram na vossa amizade. Unidos a eles, esperamos também nós saciar-nos eternamente da vossa glória. Por Cristo, Senhor nosso, por Ele dais ao mundo todo bem e toda graça.

0: aprendendo todo dia um pouco mais a pensar e sentir como Deus, elevando nossas mãos aos céus, juntos rezamos. Pai nosso
1: que estás em céus, santificado seja o vosso nome, venha a nós o vosso reino, seja feita a vossa vontade, assim na terra como no céu. O pão nosso de cada dia nos dai hoje, perdoai as nossas ofensas, assim como nós perdoamos a quem nos tem ofendido. E não nos deixeis cair em tentação, mas livrai-nos do mal.
0: Livrai-nos de todos os males, ó Pai, dai-nos hoje a vossa paz. Ajudados pela vossa misericórdia, sejamos sempre livres do pecado e protegidos de todos os perigos, enquanto aguardamos a feliz esperança e a vinda do nosso Salvador, Jesus Cristo.
1: Vosso é o reino, o poder e a glória para sempre.
0: Senhor Jesus Cristo, dissestes aos vossos apóstolos, eu vos deixo a paz, eu vos dou a minha paz. Não olheis os nossos pecados, mas a fé que anima a vossa igreja, dai-lhe segundo o vosso desejo, a paz e a unidade. Vós que sois Deus, com o Pai e o Espírito Santo.
1: Amém.
0: A paz do Senhor esteja sempre convosco.
1: O amor de Cristo nos uniu.

0: tendes em vós os mesmos sentimentos que o Senhor Jesus. Por isso e muito mais eu vos digo, felizes somos todos nós, meus irmãos e irmãs, porque somos convidados para a ceia do Senhor. Eis o Cordeiro de Deus, eis aquele que tira todo o pecado do mundo.
1: Senhor, eu não sou digno que entreis em minha morada, mas dizei uma palavra e eu serei salvo.
0: Que o corpo e sangue de Cristo nos guarde desta para a vida eterna.

0: Oremos. Fazei, Senhor, que este sacramento celeste renove inteiramente a nossa vida, para que, anunciando a morte de Cristo, possamos participar de sua herança gloriosa. Ele que vive e reina pelos séculos dos séculos.
1: Amém.
0: Podemos sentar. Eu tenho alguns avisos agora. No final dos avisos, eu vou passar dois comunicados para vocês. Bem, você que fez já a sua carteirinha do dízimo, né, nas últimas duas semanas nós fizemos uma campanha para isso, já está pronta a sua carteirinha, pode passar na sala do dízimo para pegar. Você que levou para casa o papel e ainda tem vontade, faça a sua inscrição, ou então no final pode se inscrever ali com a pastoral do dízimo. Lembrando que não tem valor específico, é o valor que você desejar, quiser e puder, porque somando todo mundo a gente consegue fazer a diferença. Também nós temos a Ação Entre Amigos do SCC, que é uma rifa voltada a custear os gastos que um encontro tem. Esse ano nós teremos 40 casais fazendo o encontro, né, pela primeira vez, e me falaram que dá uns 200 casais trabalhando no encontro, né? Então imagina só, 200 mais 40 casais, 240 casais, que dá 480 pessoas, né? Ah, 200 pessoas, não 200 casais. Então, na missa das 17h45, me passaram a fake news, então. Eu estava aqui, quase tendo um treco aqui já. Então, é 100, 200 pessoas, 100 casais. Beleza. 250? 250 pessoas trabalhando no encontro, mais 40 casais. Imagina só. E é um fim de semana de comida para todo mundo, mais a hospedagem lá na casa onde vai ser o encontro, e etc, etc, etc. Não é barato. E a ideia, né, é fazer com que esse encontro saia de graça para as pessoas que vão participar. Porque nem todo mundo teria condição de pagar para fazer esse encontro. Então, você quiser ajudar os casais, você que já fez, inclusive, quiser pegar um bloquinho para ajudar a vender também, quiser, né, fazer parte para que esse encontro aconteça da melhor forma possível. Lembrando o seguinte, 80% do valor arrecadado vai para o encontro de casais com Cristo, 20% do valor fica no caixa da paróquia, ou melhor, no caixa de obras da paróquia, tendo em vista aquilo que a gente está calcando para, né, dar de passos aqui para frente. Então, no final da missa, pode procurar ali na sala do dízimo ou também com o pessoal de Encontro de Casais com Cristo e comprar o seu número. Também temos doces, não é isso? Doce de que nós temos hoje aí? Hoje eles não me contaram o que tinha. Vocês têm que me contar. Grita aí, que eu não sei fazer leitura labial, não. Mamão, cocada. Banana. Uns pés de moleque, viu? Então, se você quiser também ajudar no final da missa para poder adquirir seu doce, esse dinheiro já é direto para o caixa de obra também, 100%, para a gente também já ir, né, continuando aqui o nosso processo, tá bom? Criançadas, temos crianças aqui na igreja? Dia 11, domingo, teremos uma missa às 9h30 da manhã, voltada para vocês, já que no dia 12 é dia das crianças. E terminando a Santa Missa, vamos fazer um festão para as crianças aqui no Salão Paroquial. Vai ter brinquedo, vai ter algodão doce, vai ter pipoca, vai ter um monte de super-herói aí, vai ter o padre vestido de Stitch, vai ter muita coisa. É uma parceria da paróquia com a IUB Telecom para a gente fazer esse trabalho aqui para acolher as crianças. As crianças estão animadíssimas já. Crianças, tem que vir na missa, tá? Eu vou entregar aqui um papelzinho para saber quem que estava na missa. Nada de fugir da missa para vir só para a festa. Convide seus amigos, seus primos, seus vizinhos, todo mundo que você conhecer para poder vir participar desse momento, para que, é

igreja seja esse lugar que as crianças também se sintam à vontade. Tá bom? Vamos ficar calmo. Lembrando que no dia 10 temos atendimento jurídico gratuito aqui na paróquia das 2 às 6 e vai atender as 50 primeiras pessoas que vierem. Né? Uma orientação jurídica feita em parceria com a Unifasc, que vai estar atuando aqui no dia 10 também na nossa paróquia. Bem, dados os avisos, agora eu tenho dois comunicados muito importantes. Vamos silenciar um pouquinho, que é bem assim, complicado ou delicado para poder falar. Já está confirmado o Super El Niño, que já está chegando aí. Hoje foi um calor danado, não foi? E vai piorar para nós. E eu estou usando esse lugar de fala aqui, não para poder trazer uma mentalidade apocalíptica, mas de conscientização. Tem algumas recomendações que a gente já pode começar a se preocupar e cuidar. Tem já uma expectativa de que nos próximos 6 meses, só por conta do Super El Niño, vai morrer cerca de 451 mil pessoas. Isso é muita gente no mundo. Para vocês terem ideia, só esse ano na Europa já morreram 35 mil pessoas só por conta da onda de calor. Então isso não é brincadeira. E aí o perigo aqui no Brasil, como é um país continental, no extremo sul vai ser chuvas em excesso, o Nordeste secas absurdas, aqui vamos ficar no meio termo, mas o perigo é de desabastecimento de alimentos. Então, né, se Deus quiser, isso não vai acontecer, mas a recomendação, se você puder, já vai comprando arroz, feijão, para poder guardar na sua casa. Talvez não chegue a faltar, mas pode ser que vai ficar muito caro por conta da falta de alimentos. Então, né, queimadas absurdas, etc. Eu estou trazendo essa fala para conscientizar, não para assustar. Eu não sei de todas as informações. Em casa, quando você chegar, procura um pouco mais na internet, recomendações, né, que já se tem sobre isso. Uma outra dica, com o aumento da temperatura, é um prato cheio para insetos. Vai aumentar muito pernilongo, casos de dengue, chikungunya, etc., escorpião e por aí vai. Então, se quiser colocar uma tela na janela da sua casa, enfim. Eu estou trazendo e usando esse espaço para que você possa se preocupar um pouquinho, sim, e se cuidar em relação a isso, tá bom? Então, se quiser, procura depois mais em casa informações para aprofundar no assunto e espero ter ajudado de alguma forma. Bem, a outra fala que eu tenho é o seguinte: as eleições estão chegando. Vocês querem saber em quem o padre vai votar? Muito bem, porque este lugar aqui não é feito para eu doutrinar ninguém numa religiosidade política ou algo do gênero. Não estamos aqui para ser torcida política de ninguém. A fala que eu tenho a dizer para vocês é: precisamos ser pessoas com consciência forte. Pesquise as informações, vai a fundo nas notícias, não fica só satisfeito com uma manchete que você recebeu no seu WhatsApp ou que você viu nas redes sociais. Pesquise, procure, se interesse por aquilo que você vai decidir daqui para frente, porque diz muito sobre como a nossa sociedade depois vai se portar. E é claro, pelo amor de Deus, não vamos ser bobo a ponto de deixar de gostar de pessoas por conta de posicionamentos políticos. Tem gente que briga, que para de falar com parente por conta de político que nem sabe quem é a pessoa. A gente precisa aprender que aquilo que o Evangelho nos ensina é maior do que qualquer outra coisa na face dessa terra. A política deve ser utilizada para ajudar a sociedade na caminhada e não para ser de uns ou de outros. Não fique preso a uma briga de direita e esquerda, mas sim fixo naquilo que é o melhor para nós como povo. Tá bom? Esse é o meu conselho. Pesquisem, vai a fundo, porque em tempos de inteligência artificial e de maldade do ser humano, o que mais tem por aí é mentira ou notícias tendenciosas. Amém? Temos aniversário antes da semana? Mais alguém fazendo aniversário? Pode vir aqui na frente. Gostei de ver vocês na hora. Quer saber quem o padre vai votar? Não. Eu jurava que vocês iam falar assim. Isso mesmo, muito bom. Então vamos cantar parabéns.

0: E nos aniversariantes! Temos aqui aniversariante de casamento, 39 anos, não é isso? Ah, já tava sabendo a fofoca, vem aqui na frente, aqui fica vocês dois, um de frente pro outro. Fica um pouquinho pra cá, isso. Dá sua mão pra ela. Eu vou colocar aqui, coloca sua mão aqui em cima da mão deles, você, vem cá. Isso. Você quer pôr também, menino? Deus Pai de misericórdia, vós que há 39 anos unistes este casal pelo sacramento do matrimônio. De lá para cá, todos os dias, eles têm aprendido a se amar de um jeito novo, a se perdoar e se fazer felizes. Que o amor e a alegria entre eles só cresça. Em nome do Pai, do Filho e do Espírito Santo. Agora dá um beijo bem bonito e uma salva de palmas. Vamos pedir então agora a bênção de Deus. O Senhor esteja convosco.
1: Ele está no meio de nós.
0: Que desça a bênção de Deus sobre nós, nossas famílias e nossos lares. A bênção do Deus que é Pai e Filho e Espírito Santo.
2: Amém. Ide em paz, que o Senhor sempre vos acompanhe.
1: Graças a Deus.
0: E olha, nada de querer dar uma espiadinha no inferno, hein?

0: fez carne, que aquele menino é reclinado naquela manjedoura, há esperança. Porque por maior que seja o seu pecado, por mais tenebroso que tenha sido o teu passado, o perdão dele, a misericórdia dele, o amor dele, é muito maior do que tudo aquilo que você possa ter feito. Só existe um pecado para o qual não há perdão. É aquele do qual você não se arrependeu. Esse é o pecado contra o Espírito Santo. Quando obstinados no erro, nos fechamos à graça, ao arrependimento.
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0: Mas isso não é possível para o coração.

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